0: 9 de agosto de 2026.
1: Vamos aos destaques do dia.
0: Segurança pública.
1: Operação recupera mais de 6 mil celulares em 10 dias.
0: Mobilização nacional é voltada à recuperação de aparelhos roubados ou furtados.
1: E também ao enfrentamento da cadeia de receptação e comercialização ilegal. Luciana Colares de Holanda.
2: Qualquer pessoa, antes de adquirir um celular usado, deve verificar, por meio de aplicativo ou do portal Celular Seguro, se o aparelho possui alguma restrição.
0: Participação das mulheres no mercado de trabalho.
1: Empresas com mais de 100 empregados devem atualizar os dados salariais e de diversidade. Luana Kari.
3: A partir desses dados é gerado o relatório de transparência salarial e as empresas recebem orientações sobre como diminuir as desigualdades.
0: Preparação para o Enem.
1: Aplicativo ajuda estudantes a reforçar os estudos para as provas. Jéssica Gonçalves.
4: O aplicativo oferece trilhas de estudo e simulados completos com questões de provas anteriores. A ferramenta ainda permite fazer a transcrição e a correção automatizada de redações.
0: Hoje, na apresentação da Voz do Brasil, eu, Mariana Júndima e Luciano Seixas.
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0: Em Iperó, no interior de São Paulo, o Centro Industrial Nuclear de Aramar reúne parte das atividades do Programa Nuclear da Marinha.
1: O programa avança para a etapa de montagem do reator destinado ao futuro submarino brasileiro com propulsão nuclear.
0: Vamos saber mais sobre as atividades com Pablo Mundim.
5: Em Aramar, no interior de São Paulo, estão sendo desenvolvidas tecnologias relacionadas à geração de energia elétrica por fonte nuclear. O trabalho inclui a montagem do reator que será utilizado no submarino brasileiro com propulsão nuclear. Segundo o comandante da Marinha, Marcos Sampaio Olsen, o uso da energia nuclear no Brasil vai além da sua atuação militar.
6: O Brasil é um país vocacionado para o desenvolvimento e aplicação da energia nuclear. Para além da defesa, a energia, a saúde, segurança alimentar, segurança hídrica. O Brasil possui, com 1/3 do seu território prospectado, o 6º país em reserva de urânio.
5: O complexo concentra etapas estratégicas do programa, como o domínio do ciclo do combustível nuclear e o desenvolvimento da tecnologia brasileira de enriquecimento de urânio. Também reúne estruturas de formação e segurança nuclear. A ministra da Ciência, Tecnologia e Inovação, Luciana Santos, falou sobre o desenvolvimento do projeto.
7: Por meio da FINEP, estamos apoiando o desafio tecnológico do submarino. O submarino com propulsão nuclear é um instrumento de dissuasão por excelência. Uma ferramenta importante para protegermos, por exemplo, o nosso mar territorial.
5: O Programa Nuclear da Marinha reúne instituições de pesquisa e empresas brasileiras. Reportagem Pablo Mundim.
1: Uma operação envolvendo profissionais de segurança de 23 unidades da Federação recuperou mais de 6 mil celulares roubados.
0: E resultou em quase 100 prisões, de acordo com os resultados parciais apresentados hoje.
1: Além do combate ao furto, o objetivo é desarticular a cadeia de receptação e comercialização ilegal desses aparelhos.
2: A operação Última Chamada envolve as forças de segurança de 22 estados e do Distrito Federal no combate ao roubo e à receptação de celulares. Nesta quarta-feira, foi apresentado um balanço parcial da operação, que teve início no dia 10 de agosto. Entre os resultados, mais de 6 mil aparelhos foram recuperados, de acordo com o diretor de Operações Integradas e de Inteligência, Anchieta Neri.
8: Foram mais de 100 inquéritos policiais conduzidos pelas 23 polícias civis que participaram das ações. Isso levou, até esse primeiro momento, à recuperação de mais de 6 mil celulares em todo o território nacional, bem como também mais de 100 prisões, 80 prisões em flagrante delito e mais de 20 prisões por mandado em razão das investigações conduzidas nos estados.
2: Mais de 33 mil notificações foram enviadas a pessoas que estavam em posse de aparelhos identificados como objetos de crime. A iniciativa integra a Política Nacional de Enfrentamento ao Roubo e Furto de Celulares, coordenada pelo Ministério da Justiça e Segurança Pública. Segundo o ministro da pasta, Wellington César Lima e Silva, os aparelhos fazem parte de uma cadeia maior.
9: O problema do celular que aflige e figura em muitas das pesquisas como uma das três principais questões que aflige a percepção de segurança pública faz parte de uma cadeia de um celular que é furtado, roubado, que tem a receptação e que chega, inclusive, às mãos do crime organizado nos presídios. Então, a única forma de enfrentar o problema é com integração com todas as polícias dos diversos estados.
2: Hoje, o Brasil tem registrados mais de 3 milhões de celulares roubados com base nos dados do Banco Nacional de Celulares com Restrição, que reúne informações de aparelhos roubados, furtados ou extraviados no país. Agora será possível tratar esses dados, como disse o secretário nacional de Segurança Pública, Chico Lucas.
10: A gente está dando estrutura para os estados recuperarem esses celulares. A partir de agora, nós vamos dar rankings de restituição, rankings de notificação, dar transparência aos dados sobre celular. E essa operação vai ser permanente para que a gente tenha a redução dos números de roubo e furto de celular.
2: O Banco Nacional de Celulares com Restrição é uma ferramenta do programa Celular Seguro, criado a partir de informações dos boletins de ocorrência registrados em todo o país. Qualquer pessoa, antes de adquirir um celular usado, deve verificar por meio de aplicativo ou do portal Celular Seguro se o aparelho possui alguma restrição. Para isso, basta ter o e-mail do celular. Ele aparece na embalagem original do equipamento ou no discador ao teclar asterisco jogo da velha 06 jogo da velha. Reportagem Luciana Colares de Holanda.
0: É recomendado o cadastramento de aparelhos no celular seguro para proteger dados, definir contatos de confiança e bloquear o equipamento rapidamente em caso de roubo, furto ou perda.
1: Para isso, é necessário baixar o aplicativo Celular Seguro ou acessar o site oficial do programa utilizando sua conta gov.br.
0: Quem está se preparando para as provas do Enem, o Exame Nacional do Ensino Médio, conta com uma ferramenta para reforçar os estudos.
1: É o aplicativo MEC Enem, que reúne conteúdos, questões e recursos que ajudam os estudantes a revisar os principais assuntos cobrados na prova.
0: O exame ocorre durante dois domingos seguidos, 8 e 15 de novembro.
11: Estudante do terceiro ano do ensino médio, Maria Clara da Ponte, de 17 anos, sonha em cursar medicina. Na preparação para o Enem, ela encontrou no celular uma ferramenta para reforçar os estudos. Maria Clara usa o aplicativo MEC Enem para resolver questões e identificar os conteúdos em que ainda precisa melhorar.
12: Ele me mostra exatamente os pontos que eu tenho errado e me ajuda a ir evoluindo com as questões. Então, não basta só saber o conteúdo teórico, eu preciso saber aplicar. Então, o aplicativo ele ajuda bastante a, por meio das questões, eu entender onde eu preciso melhorar. O simulado também ajuda bastante a treinar o tempo de prova.
11: No aplicativo MEC Enem, o estudante pode estudar todas as áreas cobradas no Exame Nacional do Ensino Médio: linguagens, ciências humanas, ciências da natureza e matemática. O aplicativo oferece trilhas de estudo e simulados completos com questões de provas anteriores. Também tem um assistente virtual com inteligência artificial que ajuda a montar cronogramas personalizados e a tirar dúvidas. A ferramenta ainda permite fazer a transcrição e a correção automatizada de redações. O estudante pode acompanhar conquistas e pontuações e compartilhar a evolução nas redes sociais. Segundo o secretário executivo do Ministério da Educação, Rodolfo Cabral, a plataforma identifica o nível de conhecimento do estudante e, a partir daí, direciona a preparação.
13: Assim que um estudante entra no MEC Enem, ele vai fazer algumas questões de exames passados e a plataforma já vai fazer o nivelamento, testar qual é a situação daquele estudante naquele momento de preparação e já vai fazer todo um guia de estudos com base no nível que aquele estudante atingiu. E ainda a gente tem também um assistente virtual, que vai responder perguntas, vai retirar dúvidas e vai também preparar todo um cronograma de estudos de acordo com o nível do estudante e também de acordo com a periodicidade que ele usa a plataforma.
11: Para o professor do Centro de Ensino Médio 3 de Taguatinga, no Distrito Federal, Leonardo Pinelli, ferramentas como essa podem transformar um aparelho que já faz parte do dia a dia dos estudantes em aliado na preparação para a prova.
14: Ter ali na mão o acesso a um aplicativo onde você pode resolver questões, que é uma das, a gente já sabe, uma das melhores formas de se estudar para uma prova, ter acesso ao conteúdo e agora com a IA, também tem no aplicativo, você pode estabelecer um diálogo, ou seja, uma forma que é mais aceitável de você acessar o conteúdo, de você perguntar e responder sem ter que demorar tanto tempo pesquisando.
11: Para acessar o Mac Enem, é só baixar o aplicativo no celular ou entrar na plataforma pela internet no computador. O acesso é feito com a conta gov.br. Reportagem Jéssica Gonçalves.
1: E professores da rede pública estadual e do Distrito Federal vão atuar na mobilização dos estudantes e no acompanhamento das provas do Enem.
0: A indicação dos docentes será feita pelas secretarias de educação entre 8 e 18 de setembro.
1: Os selecionados devem ter smartphone com internet móvel e não podem ter parentes de até terceiro grau inscritos no Enem no mesmo município de atuação.
0: Haverá capacitação à distância e, ao final do processo, os participantes serão remunerados por meio do auxílio de avaliação educacional.
1: As provas do Enem ocorrem nos dias 8 e 15 de novembro. Para saber mais, acesse gov.br/mec.
0: As empresas têm até o fim do mês para informar dados sobre remuneração de empregados, igualdade salarial entre homens e mulheres e políticas para a diversidade.
1: Os dados vão embasar mais um relatório de transparência salarial.
15: Em 2010, quando começou a trabalhar na indústria automotiva que fica em Porto Real, no Rio de Janeiro, Josiele Viana era a única mulher na linha de montagem de portas. Tempos depois, ela foi promovida para atuar na formação de novos empregados. Hoje, vê com satisfação o aumento do número de mulheres na fábrica.
16: Antes, o número de mulheres era muito pequeno. Na linha de porta, durante anos, eu era a única mulher. E hoje nós temos a maioria de mulheres. E elas podem imaginar que se elas engravidarem, elas vão ter um período de descanso, elas vão ter uma licença maternidade de 180 dias. Elas se sentem assistidas.
15: Uma das colegas de trabalho da Josiellen é a Daniele de Araújo Silva. Ela está há quase 4 anos na montadora e agora vai liderar uma das equipes de operação.
17: Eu acho que eu posso ser uma inspiração, né? Porque as meninas já começam a ganhar mais espaço, já gera um desejo diferente, uma curiosidade de correr atrás e além também. E você é capaz e pode, sim, exercer um cargo bem diferente do que você ocupa hoje.
15: E a participação das mulheres no mercado de trabalho é um dos temas que estão sendo informados pelas empresas neste mês. Até o dia 31 de agosto, as empresas com mais de 100 empregados devem atualizar os dados salariais e de diversidade no portal Emprega Brasil. A medida está prevista na Lei de Igualdade Salarial de 2023 e permite também traçar um diagnóstico da participação de mulheres em cargos de liderança. A subsecretária de Estatística e Estudo do Trabalho do Ministério do Trabalho e Emprego, Paula Montagnier, aponta o que deve ser informado pelas empresas.
18: A gente pergunta informações se que tipo de situação altera o salário das pessoas. A gente também pergunta sobre ações que as empresas fazem para contratar mulheres, para aumentar a diversidade de pessoas que trabalham nas suas equipes e pergunta também sobre ações que as empresas fazem para garantir que as que estão apoiando as ações de família e parentalidade.
15: A partir desses dados é gerado o relatório de transparência salarial e as empresas recebem orientações sobre como diminuir as desigualdades. Nos casos em que a diferença é mais acentuada, há a possibilidade de multa. Reportagem Luana Karen.
0: O relatório de transparência salarial pode ser preenchido no portal Emprega Brasil, no site empregabrasil.trabalho.gov.br.
1: Segundo o IBGE, as mulheres com mais de 60 anos já somam 17 milhões e 800 mil pessoas, o que representa 8,8% da população total do nosso país.
0: Pensando nisso, o Fórum Nacional pelo Protagonismo das Mulheres Idosas foi criado para fortalecer a participação social e ampliar o diálogo sobre políticas públicas voltadas a esse público.
1: E organizações da sociedade civil interessadas terão a oportunidade de participar.
0: O Ministério das Mulheres abriu chamada para selecionar organizações organizações que atuem na defesa dos direitos das mulheres idosas e na temática do envelhecimento.
1: São 7 vagas, 5 delas para representantes das diferentes regiões do país e 2 para organizações de abrangência nacional.
0: A coordenadora de formação e articulação da política de cuidados do Ministério das Mulheres, Luísa Lucchesi, explicou como será a atuação das organizações durante o fórum.
19: Então, a atuação dessas organizações de sociedade civil, que terão as suas representantes nesse fórum, se dará a partir das discussões que serão movimentadas nesse fórum, que é um fórum de caráter consultivo, para indicar exatamente quais são os caminhos que a política pública precisa seguir e deve seguir no campo das mulheres idosas, né? A gente não quer fazer uma discussão sobre as necessidades e as políticas públicas das mulheres idosas sem as mulheres idosas. Nada sobre nós sem nós, né? A gente está seguindo essa lógica.
1: O edital do chamamento foi divulgado no Diário Oficial da União no dia 7 de agosto e as organizações podem se inscrever em até 30 dias após a publicação.
0: As inscrições são gratuitas e devem ser feitas exclusivamente pela internet, por e-mail no endereço cgpc@mulheres.gov.br.
1: O INSS voltou a alertar a população sobre golpes que tentam enganar aposentados e pensionistas.
0: Dessa vez, criminosos enviam uma mensagem de texto via celular sobre suposto corte de benefícios por falta de prova de vida.
20: O INSS reforça o alerta contra fraudes que usam a prova de vida para fazer vítimas entre segurados da Previdência. Os golpistas costumam enviar uma mensagem SMS com link de acesso para o celular das vítimas. O conteúdo falso informa sobre um suposto corte de benefícios. Para saber se a mensagem é verdadeira, é preciso estar atento a alguns sinais, como explica a presidente do INSS, Ana Cristina Silveira.
21: Se você receber uma mensagem do governo federal pelo WhatsApp, verifique se ela foi enviada pela conta oficial identificada com o selo azul de verificação. O INSS nunca solicita dados pessoais, senhas ou qualquer tipo de pagamento.
20: A prova de vida é feita de forma automática por meio do cruzamento de informações entre as bases de dados do governo. Apenas os segurados que não tiverem essas movimentações identificadas pelos sistemas são chamados a regularizar a situação pelo WhatsApp do gov.br ou pela caixa postal da conta Gov. De acordo com a presidente do INSS, Ana Cristina Silveira, o cruzamento de informações garante o pagamento em dia com total segurança.
21: A prova de vida é um procedimento importante para garantir a continuidade do pagamento do benefício com segurança. Se for necessário realizá-la, o procedimento pode ser feito de forma simples e segura. Basta comparecer à agência bancária onde você recebe o benefício. Outra opção é fazer a comprovação pelo site ou aplicativo Meu INSS.
20: Em caso de dúvida, aposentados e pensionistas podem ligar para a central telefônica 135 de segunda a sábado, das 7 da manhã às 10 da noite. Para acessar a plataforma Meu INSS, basta entrar no endereço meu.inss.gov.br ou baixar diretamente na loja de aplicativos do celular. O acesso aos serviços precisa do login na conta Gov. Reportagem Edinaldo Júnior.
1: Ela faz bem para o coração, aumenta músculos e ainda diminui o estresse.
0: Estamos falando da bicicleta, que para muitos vai além do lazer. É um meio de transporte.
1: E hoje, Dia Nacional do Ciclista, vamos falar desse meio de transporte, utilizado por mais de 4 milhões de brasileiros como forma de locomoção para o trabalho.
22: A bicicleta é companheira do brasiliense Rafael Dornelles em vários momentos do dia, desde as atividades de lazer até os deslocamentos para compromissos que ele tem como coordenador da organização não governamental Rodas da Paz, que promove a mobilidade urbana sustentável e pacífica.
23: A bicicleta é meu principal meio de transporte e é uma forma de você se locomover pela cidade, trazendo saúde. É uma forma sustentável, uma forma que impacta menos a cidade, tanto financeiramente quanto espacialmente, e traz uma alegria que é específica da bicicleta.
22: Dados do IBGE apontam que 4 milhões e 400 mil brasileiros, que representa 6,2% da população, vão de bicicleta para o trabalho. O ciclismo, assim como a caminhada, é chamado de meio de transporte ativo ou não motorizado. Significa que só depende da força do próprio ser humano. Além do benefício para a saúde, essa forma de deslocamento traz outras vantagens, como explica Marcos Daniel dos Santos, secretário nacional de mobilidade urbana.
3: E hoje, o brasileiro gasta quase 20% da sua renda para poder se deslocar, seja para botar combustível num carro, ou seja para pagar um transporte público. Então, quando você coloca a bicicleta, você está reduzindo o que você usa para se deslocar no dia a dia da cidade. Alguém que deixa de andar de carro para andar de bicicleta é menos um carro. É mais espaço disponível, é menos poluição. O custo como um todo de se manter uma cidade que pedala muito, você vai ver que é um custo menor para o poder público. Por quê? Porque é menos gestão de trânsito, é menos manutenção viária.
22: Para o especialista em mobilidade da Universidade de Brasília, pastor Willy Gonzalez, a Magrela ainda precisa conquistar seu espaço no trânsito.
4: Em se tratando especificamente de áreas urbanas mais centrais, o problema é um pouco maior relativo à questão da segurança, né? E o conflito com veículos de maior porte em espaços que realmente a bicicleta não tem condição de poder, digamos, competir. Nesse sentido, espera-se que continuem as políticas que o Brasil vem desenvolvendo para tornar a bicicleta um modo mais seguro, né?
22: Desde 2012, o Brasil possui a Política Nacional de Mobilidade Urbana, que define regras para o deslocamento nas cidades. E uma das principais diretrizes é a priorização dos meios de transporte ativos, ou seja, a caminhada e o deslocamento por bicicletas. O dia 19 de agosto celebra a importância do ciclista no trânsito das cidades e da bicicleta como meio de locomoção. Reportagem Graziele Bezerra.
6: Sancionada a lei que prevê a ampliação da lista de produtos prevista no programa de venda de balcão.
1: A medida também autoriza a realização de leilões públicos para a formação de estoques de produtos agrícolas.
7: O programa de comercialização direta de insumos permite a compra por criadores rurais de pequeno porte. Ficam autorizadas as compras de milho, sorgo, caroço de algodão, farelo de soja e farelo de milho. A nova lei também incluiu os aquicultores como público do programa de venda em balcão. Cooperativas de produção agropecuária e associações formadas por agricultores familiares também poderão participar. O pré-requisito é que os beneficiários estejam cadastrados no Sistema de Cadastro Nacional de Produtores Rurais e demais agentes, o SICAM. Além dos novos produtos, a legislação estabelece limites mensais para a aquisição dos produtos destinados à alimentação animal. O máximo que pequenos criadores poderão comprar por mês é de até 27 toneladas. Já as cooperativas e associações de agricultores familiares poderão adquirir até 80 toneladas. Produtos destinados à alimentação animal. O máximo que pequenos criadores poderão comprar por mês é de até 27 toneladas. Já as cooperativas e associações de agricultores familiares poderão adquirir até 80 toneladas mensais. As compras poderão ser feitas por meio de leilões públicos. A medida também prevê a aquisição de produtos básicos da política de garantia de preços mínimos por valores de até 25% acima do preço mínimo vigente no estado onde ocorrer a compra. O objetivo é permitir a formação de estoques públicos que possam ser utilizados em ações de abastecimento e segurança alimentar. Daniele Popov para a Voz do Brasil.
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1: Fique agora com o Minuto do TCU. Em seguida, as notícias do Poder Judiciário e do Congresso Nacional. Boa noite.
6: Boa noite, até amanhã.
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0: Ouvir agora notícias do Poder Judiciário.
1: Supremo decide por unanimidade ampliar o alcance das medidas protetivas previstas na Lei Maria da Penha.
2: TST decide que trabalhador pode entrar na justiça na cidade onde ele mora, mesmo não sendo local de trabalho.
1: STJ imposta novos presidente e vice para o biênio 2026-2028.
2: Boa noite, eu sou o Arthur Filho.
1: E eu sou Walter Lima.
2: O plenário do Supremo Tribunal Federal decidiu na sessão de hoje que medidas protetivas da Lei Maria da Penha podem ser aplicadas em casos de violência contra a mulher fora do âmbito doméstico e familiar. Este mês, a norma completou 20 anos.
1: O caso concreto tratava da negativa de aplicação das medidas protetivas pela Justiça de Minas Gerais, sob o argumento de que não havia relação familiar ou afetiva entre a vítima e o agressor.
2: O presidente do STF, ministro Edson Fachin, é o relator do processo. Para ele, a ausência de relação íntima de afeto não afasta a incidência das medidas protetivas quando presentes elementos característicos da violência baseada no gênero.
1: Os demais ministros acompanharam o entendimento do relator por unanimidade.
2: Tomaram posse hoje como presidente e vice-presidente do STJ e do Conselho da Justiça Federal, respectivamente, os ministros Luiz Felipe Salomão e Mauro Campbell Marques.
1: A solenidade contou com a presença de autoridades dos três poderes. Fátima Uchoa.
3: Em discurso, o presidente do STJ, ministro Luiz Felipe Salomão, destacou algumas prioridades para o biênio 2026-2028. Segundo ele, o tribunal se prepara para iniciar um novo tempo dentro do sistema de justiça com a implementação do filtro da relevância da questão federal e todas as mudanças regimentais necessárias para a corte funcionar dentro dessa nova lógica. Segundo Salomão, a qualidade das decisões, a transparência e o acesso dos cidadãos serão preocupações permanentes com o uso da inteligência artificial e das ferramentas tecnológicas a serviço da sociedade.
2: TST decide que em situações excepcionais, trabalhador pode ajuizar ação na cidade onde mora, mesmo que não seja o local onde trabalhou.
1: A regra geral continua sendo a do local da prestação dos serviços. Simone Moura.
4: O Tribunal Pleno do TST definiu que, em casos excepcionais, o trabalhador pode ajuizar ação na cidade onde mora, mesmo que não tenha sido contratado ou trabalhado no local. Pela regra geral, prevista no artigo 651 da CLT, o processo deve correr onde o serviço foi prestado. No entanto, o TST flexibilizou essa regra para garantir o acesso à justiça em casos de doença ocupacional, vulnerabilidade ou quando o deslocamento for caro demais. A decisão foi tomada a partir do caso de um jogador de futebol que morava em São Paulo e foi contratado por um clube de Rondônia. Ele ajuizou a ação depois de sofrer uma lesão no início dos treinos. O relator, ministro Lélio Bentes Correa, destacou que as mudanças na Justiça do Trabalho, como o processo judicial eletrônico e o juízo 100% digital, reduziram as barreiras geográficas para o acesso à justiça. Para o TST, no entanto, a flexibilização não pode prejudicar o direito de defesa da empresa. A tese foi fixada pelo rito dos recursos repetitivos e deve orientar decisões em todo o país.
2: Justiça Federal determina a adoção de medidas urgentes para preservar a Igreja e Casa da Ordem Terceira do Carmo, no Centro Histórico de Salvador.
1: Decisão atende a pedido do MPF e estabelece prazos para vistoria, plano emergencial e execução de obras de contenção. Sabrine Menezes.
5: De acordo com a ação movida pelo Ministério Público Federal, a igreja está interditada desde 2025, com risco de desabamento por conta do apodrecimento de estruturas de madeira e assoalhos. Com a decisão, a Ordem Terceira do Carmo, responsável pelo imóvel, deve remover e catalogar em até 30 dias os escombros resultantes de um desabamento acontecido em 2025. Uma vistoria técnica deverá ser conduzida em até 2 meses e um plano emergencial de intervenção deverá ser apresentado ao IFAM em até 3 meses e executado em 6 meses após sua aprovação.
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2: A você, uma boa noite.
1: E até amanhã.
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7: Eu sou Paula Groba.
8: E eu sou Humberto Pinheiro.
7: E estes são os destaques de hoje do Jornal do Senado, que começa agora.
8: Uso de aeronaves em transporte de equipes médicas e órgãos para transplante pode ser ampliado.
7: Senado analisa a criação de um fundo de amparo a crianças órfãs.
8: Especialistas avaliam avanços do sistema de escola em tempo integral, com mais matrículas e menos evasão.
7: Boa noite.
8: Boa noite.
7: O programa Escola em Tempo Integral tem ampliado o acesso dos estudantes à jornada estendida e também contribuído para reduzir o abandono escolar. A conclusão é de debatedores que apresentaram dados que mostram um aumento de 13 pontos percentuais nas matrículas em tempo integral e uma redução de 20% no abandono escolar. O tema foi discutido hoje em uma audiência pública no Senado.
8: A região Nordeste lidera o número de matrículas em tempo integral no país e estudantes pretos e pardos são a maioria entre os beneficiados. A Comissão de Educação agora avalia os resultados e os desafios do programa. A repórter Raíssa Abreu tem os detalhes.
9: A iniciativa de avaliar o Escola em Tempo Integral foi da senadora Damares Alves, do Republicanos do Distrito Federal. Um dos convidados, o presidente do Conselho Nacional de Educação, César Calegari, disse que a proposta curricular está entre os principais critérios de qualidade da modalidade sugeridos pelo órgão.
10: A educação integral não é apenas um contraturno em que se repete de alguma maneira o que se faz no turno anterior. Exige uma nova concepção curricular e os projetos políticos pedagógicos das escolas devem refletir uma concepção curricular integral.
9: Damares Alves voltou a frisar que pretende finalizar as audiências e a coleta dos dados antes da votação da Lei de Diretrizes Orçamentárias.
11: Eu não tenho política pública fortalecida sem dinheiro. E o lugar de discutir o orçamento é nessa comissão.
9: Também participaram do debate a gerente do Instituto Sonho Grande, Josiara Muniz, a secretária de Educação do Ceará, Jucineide Fernandes, e a representante da Confederação Nacional dos Trabalhadores em Educação, Odisseia Pinto de Carvalho.
7: E um projeto apresentado recentemente no Senado pode reduzir o custo da adrenalina autoinjetável usada por pessoas que correm risco de anafilaxia, uma reação alérgica grave e de evolução rápida.
8: A proposta da senadora doutora Eudócia prevê isenção do imposto de importação para o medicamento quando importado por pessoa física para o uso próprio. A reportagem é de Yasmin Rodrigues.
12: A anafilaxia pode provocar uma queda rápida das condições de saúde e ameaçar a vida do paciente. E a adrenalina é o principal recurso para conter a reação, mas o custo da importação da adrenalina autoinjetável pode dificultar que pacientes mantenham o produto disponível para uma situação de emergência. A gravidade da anafilaxia e a importância da adrenalina em uma emergência foram discutidas em audiência pública na Câmara dos Deputados. A médica Fátima Rodrigues, da Associação Brasileira de Alergia e Imunologia, explica a rapidez com que uma reação pode evoluir e o risco para o paciente.
13: É uma reação alérgica grave. É de evolução rápida e ameaça a vida. Essa evolução pode demorar de 15 a 30 minutos para um choque anafilático. E a taxa de letalidade pode chegar a 17%, principalmente se a gente não tiver o recurso da adrenalina autoinjetável.
12: O projeto prevê a retirada do imposto de importação da adrenalina autoinjetável destinada ao tratamento da anafilaxia quando a compra for feita por pessoa física para o uso próprio. A autora do projeto, senadora doutora Eudócia, do PSDB de Alagoas, acredita ainda que a proposta pode incentivar a nacionalização da produção da adrenalina autoinjetável, reduzindo a dependência de importações no futuro. O texto segue para análise das comissões do Senado.
7: A Comissão de Constituição e Justiça iniciou a análise do projeto de lei que cria um fundo de amparo às crianças órfãs.
8: O objetivo da medida é garantir suporte financeiro e assistencial a crianças e adolescentes que perderam pais ou cuidadores primários. Repórter Bruno Lourenço.
14: O texto prevê a criação de um auxílio financeiro direcionado aos guardiões legais de baixa renda, além do repasse de verbas para fortalecimento de instituições e programas de acolhimento familiar. O relatório lido pelo senador Hamilton Mourão, do Republicano, Republicanos do Rio Grande do Sul acolheu sugestões da sociedade civil apresentadas em audiências públicas. Mourão explicou a opção pelo financiamento do programa por meio da destinação de parcela da arrecadação de loterias federais.
15: A opção de financiar o FACOR com parcela da arrecadação de loteria revela-se adequada sob a ótica de política pública, utilizando receita não tributária de caráter voluntário para o apostador e já tradicionalmente destinada a finalidades sociais. A redução do percentual destinado ao agente operador da loteria atende ao princípio da responsabilidade fiscal, na medida em que realoca recursos dentro do próprio sistema lotérico, sem ampliar gastos ou comprometer a viabilidade operacional da loteria.
14: 5% dos recursos arrecadados pelo fundo serão destinados a estudos e pesquisas sobre a orfandade no Brasil. O benefício, condicionado à baixa renda familiar e vinculado ao guardião legal do órfão, permite o acúmulo com outros auxílios, como BPC e Bolsa Família.
7: Uma aeronave parada em um aeroporto pode representar mais do que um voo que não aconteceu. Pode significar tempo perdido para uma equipe médica ou até para um órgão que precisa chegar a um paciente.
8: É para dar mais agilidade a esse tipo de transporte que o Senado pode analisar uma nova proposta. O projeto prevê o ressarcimento de pessoas e empresas particulares que disponibilizarem aeronaves para essas operações. Repórter Alexandre Campos.
16: Pelo texto, as empresas e pessoas sem certificado de operador aéreo que disponibilizarem suas aeronaves particulares para o transporte de equipe de saúde ou de órgãos, tecidos e partes do corpo humano para fins de tratamento ou transplante no âmbito do Sistema Único de Saúde serão ressarcidas pelos custos operacionais do voo. Além disso, estarão isentas do pagamento de tarifas aeroportuárias e de navegação aérea. Autor do projeto, o senador astronauta Marcos Pontes, do PL de São Paulo, lembrou que atualmente a rede de transporte conta com apoio das companhias aéreas comerciais e dos aviões da Força Aérea Brasileira.
17: Mas aí você tem o órgão doado. Tem alguns deles que têm limite muito curto para se tirar de um corpo e colocar no outro. E perde-se muitos órgãos dessa forma porque não tem como transportar. A Força Aérea tenta, mas ela não tem recurso para fazer esse transporte para o Brasil todo, o tempo todo. Aí você tem os aviões parados. Por que não utilizar esses aviões dos empresários que estão no avião parado no hangar para que eles possam transportar esses órgãos e salvar uma vida?
16: O projeto ainda permite que, por meio de convênio com a União, Estados, Municípios e Organizações Sem Fins Lucrativos, o Sistema Nacional de Transplantes coordene o cadastro das pessoas e empresas que queiram disponibilizar seus aviões, de modo a acioná-las quando necessário e compensá-las após a prestação do serviço de transporte.
7: A semana de vivência legislativa do programa Jovem Senador começou com a posse dos 27 estudantes da rede pública, que assumiram o mandato como jovens senadores.
8: Os participantes também elegeram a mesa diretora e as meninas foram protagonistas. Pela primeira vez, todos os cargos da mesa serão ocupados por jovens senadoras. Repórter Lana Dias.
18: Os estudantes vencedores do concurso de redação agora passarão a semana no Senado, experimentando o trabalho parlamentar na prática. Na sessão de posse, o senador Paulo Paim, do PT do Rio Grande do Sul, presidente do Conselho do Projeto Jovem Senador, destacou a importância do tema da redação deste ano, democracia nas redes sociais, como construir um debate saudável.
19: Discutir democracia nas redes sociais é discutir o próprio futuro da nossa gente, do nosso povo, do nosso país. E vocês jovens, estão no centro desse debate.
18: A jovem senadora Yolanda Paiva Favacho Ribeiro, representante do Pará, foi eleita presidente da mesa diretora, 100% ocupada por meninas. Ela focou seu discurso no combate à desigualdade no país.
20: Estar aqui hoje, representando os nossos estados, é um motivo de grande orgulho, mas também nos traz a consciência de que muitos jovens brasileiros não encontram a estrutura nem o suporte necessário para alcançar espaços como jovem senador.
18: Cerca de 240 mil estudantes e mais de 5 mil escolas participaram do concurso de redação.
21: Eleições 2026.
7: Termina nesta quinta-feira, dia 20 de agosto, o prazo para eleitores solicitarem a transferência temporária da sessão eleitoral. A medida permite votar em uma cidade diferente daquela onde o eleitor tem domicílio eleitoral.
8: O serviço está disponível no cartório eleitoral mais próximo ou pelo autoatendimento no site do Tribunal Regional Eleitoral do seu estado. Com edição de Paula Groba e trabalhos técnicos de João Lira, o Jornal do Senado fica por aqui. Acompanhe agora as notícias da Câmara dos Deputados.
3: Boa noite.
7: Boa noite e até amanhã.
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4: Câmara aprova proteção de servidor que denunciar violência contra criança.
22: Proposta amplia as exigências para permanência e naturalização no Brasil.
4: Avança projeto que cria dia do plantio de árvores a ser celebrado em maio.
22: Deputados obrigam a escola a mudar sinal sonoro para não incomodar autistas.
4: Boa noite. A Câmara aprovou a obrigatoriedade de escolas alterarem qualquer sinal sonoro para não incomodar alunos com autismo. A repórter Paula Bittar acompanhou a votação e explica como isso pode ser feito.
23: A Comissão de Constituição e Justiça da Câmara aprovou uma proposta que obriga escolas públicas e privadas a substituírem os sinais sonoros para não gerar incômodos sensoriais aos alunos com transtorno do espectro autista, TEA. A medida será aplicada sempre que solicitada pelos pais ou responsáveis. O texto aprovado inclui a obrigatoriedade da substituição dos sinais sonoros na Lei Berenice Piana, que trata dos direitos das pessoas com TEA. Relator na comissão, o deputado Alex Manente, do Cidadania de São Paulo, destacou que a proposta busca garantir respeito às necessidades específicas das pessoas.
24: A aprovação desse projeto é uma vitória muito importante para toda a comunidade atípica. Ela faz com que o respeito a essas pessoas esteja presente naquilo que é mais sagrado, que é na educação, onde a partir de agora não será mais um sinal sonoro que prejudica a qualidade de vida e a sensação de todas as pessoas com transtorno do espectro autista.
23: O projeto que obriga as escolas a substituírem os sinais sonoros para não gerar incômodos sensoriais aos alunos autistas já pode seguir para análise do Senado, a menos que haja recurso para votação pelo plenário da Câmara. Da Rádio Câmara, de Brasília, Paula Bittar.
21: Educação.
22: Ricardo Maia, do MDB, apoia a criação da Universidade Federal do Nordeste da Bahia para ampliar o acesso ao ensino superior no sertão do estado. Autor do projeto que autoriza a implantação da instituição, o deputado pede urgência na análise da matéria.
4: Ricardo Maia argumenta que outras regiões da Bahia já contam com universidades federais, enquanto estudantes do Nordeste do estado ainda precisam realizar longos deslocamentos para cursar o ensino superior público. Ele considera que a nova universidade vai contribuir para o desenvolvimento local.
21: Saúde.
22: Stefano Aguiar, do PSD de Minas Gerais, propõe que os usuários do SUS tenham acesso em tempo real a informações sobre a regulação de consultas, exames, cirurgias e outros procedimentos. A plataforma deve informar a posição do paciente na fila e o tempo médio estimado para atendimento.
4: A proposta também prevê a divulgação de dados consolidados por região para facilitar o acompanhamento da demanda e da oferta de serviços. Segundo Stefano Aguiar, a medida amplia a transparência, fortalece o controle social e contribui para identificar desigualdades no acesso aos serviços do SUS.
21: Meio Ambiente.
22: Comissão aprova a criação do Dia Nacional do Plantio de Árvores. Saiba mais sobre o assunto na reportagem de Júlia Lopes.
25: O plantio de árvores é uma das estratégias mais eficazes e acessíveis para a recuperação ambiental e o enfrentamento da crise climática. As árvores ajudam a preservar nascentes, aumentam a fertilidade do solo, servem de habitat para diversas espécies e melhoram a qualidade do ar. Nesse contexto, a Comissão de Meio Ambiente da Câmara dos Deputados aprovou um projeto de lei que institui o Dia Nacional do Plantio de Árvores, a ser celebrado em 23 de maio. Segundo o autor da proposta, deputado Pedro Uquizai, do PT de Santa Catarina, a data pretende incentivar a criação de uma cultura de valorização das florestas e de mobilização ambiental, com foco na recuperação de áreas degradadas e na restauração ecológica. Para o relator da proposta, deputado Newton Tato, do PT de São Paulo, o projeto também fortalece os compromissos internacionais assumidos pelo Brasil na área de sustentabilidade e ajuda a conscientizar a população.
26: O Brasil também já tem o compromisso de restaurar 12 milhões de hectares, um acordo internacional. Pelo próprio Código Florestal, nós teríamos também que restaurar e recuperar 32 milhões de hectares. E por isso que aprovar um dia do plantio da árvore para conscientizar a população brasileira e fazer esse debate nas escolas, nas igrejas, enfim, em todo quanto é canto.
25: A escolha do dia 23 de maio homenageia o fotógrafo Sebastião Salgado, que morreu nessa data em 2024. Ele e sua esposa, Lélia Vanick, lideraram uma das maiores iniciativas de reflorestamento do país, com um plantio de mais de 2 milhões e meio de árvores ao longo de 25 anos no Vale do Rio Doce, interior de Minas Gerais. A proposta que cria o Dia Nacional do Plantio de Árvores aguarda análise da Comissão de Constituição e Justiça da Câmara. Da Rádio Câmara de Brasília, Júlia Lopes.
21: Homenagem.
4: Jefferson Rodrigues, do PSDB de Goiás, apresentou o projeto que cria o Dia Nacional do Fazendeiro, em 21 de setembro, instituindo também uma semana dedicada à valorização do produtor rural. A proposta prevê ações de capacitação, inovação e incentivo à produção sustentável no campo.
22: Jefferson Rodrigues argumenta que a proposta se justifica pela importância da agropecuária na produção de alimentos, na geração de empregos e nas exportações brasileiras. O projeto do deputado também conta com iniciativas de apoio à permanência dos jovens no meio rural.
4: Sóstenes Cavalcante, do PL do Rio de Janeiro, presta homenagem à memória do pastor Eliseu de Matos, da Assembleia de Deus no bairro Pantanal, em Duque de Caxias.
22: Sóstenes Cavalcante relata que aos 90 anos, o religioso morreu após enfrentar problemas pulmonares e que será lembrado pelo trabalho de décadas dedicado à evangelização na região.
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21: Relações Exteriores.
4: Avança na Câmara a proposta que amplia as exigências para permanência e naturalização no Brasil. A repórter Maria Neves explica o objetivo da matéria.
5: A Comissão de Relações Exteriores da Câmara dos Deputados aprovou o projeto que torna mais rígidas as regras para concessão de visto de permanência e naturalização de estrangeiros no Brasil. Uma das novidades do texto é a exigência de que o interessado em viver no país comprove condição financeira suficiente para o sustento próprio e o da família. Segundo o relator, deputado general Girão, do PL do Rio Grande do Norte, em 2024, o governo federal destinou cerca de R$1,5 bilhão do Bolsa Família a estrangeiros residentes no país. Na opinião do parlamentar, a comprovação de que o estrangeiro tem condições de se manter é necessária para aliar os direitos dos imigrantes com a proteção dos brasileiros.
6: Não é justo que esses estrangeiros sejam tratados aqui no Brasil com recursos públicos do nosso Tesouro Nacional. Não há dados oficiais de todos os custos efetivos com o processo de imigração no país, especialmente em relação à educação, saúde, moradia, segurança. No entanto, há um gasto já identificado que diz respeito ao acesso a programas assistenciais, tipo Bolsa Família, BPC e outros programas assistenciais, até mesmo auxílio emergencial.
5: Outra exigência inserida pelo projeto na Lei de Migração, que é de 2017, é a comprovação de bom procedimento social. De acordo com o general Girão, essa regra se mostra razoável porque a naturalização depende de avaliação do governo quanto à conveniência e oportunidade, principalmente em temas como esse, que envolve interesse nacional e segurança. A proposta também determina que, mesmo se atender a todos os requisitos legais, o estrangeiro não tem direito automático ao visto de permanência ou à naturalização. Cada caso deverá ser analisado pelo Ministério da Justiça e Segurança Pública, que passa a ser o responsável pelos processos migratórios. O projeto do deputado Luiz Felipe de Orleans e Bragança, do PL de São Paulo, que torna as regras para obtenção de visto e naturalização de estrangeiros no Brasil mais rígidas, ainda será analisado pela Comissão de Constituição e Justiça. Da Rádio Câmara de Brasília, Maria Neves.
21: Trabalho.
22: Reginaldo Lopes, do PT de Minas Gerais, defende a apreciação pelo Senado do fim da escala de trabalho 6x1. O deputado argumenta que a mudança pode ampliar o tempo para a convivência familiar, o cuidado com os filhos, a qualificação profissional e outras atividades.
4: Reginaldo Lopes também relaciona a redução da jornada à saúde mental dos trabalhadores.

0: na construção desses estados e envelheceram sem o direito reconhecido.
1: Dr. Fernando Máximo lembra que a proposta de emenda à Constituição foi aprovada pelo Senado em 2023 e que o relatório pela admissibilidade está pronto desde junho. Ele garante que não vai desistir da matéria.
0: Helena Lima, do PSD de Roraima, apresentou o projeto que atualiza a regulamentação da profissão de biólogo. A proposta amplia as áreas de atuação desses profissionais e inclui atividades nas áreas de saúde, meio ambiente, biodiversidade, biotecnologia, diagnóstico laboratorial e educação.
1: Helena Lima afirma que a legislação atual de 1979 precisa ser atualizada diante dos avanços científicos e tecnológicos. O texto também amplia as atribuições dos conselhos de biologia e garante aos licenciados o ensino de ciências e biologia nos diferentes níveis de educação.
2: Transportes.
0: Cobalcini, do MDB de Santa Catarina, relata a reunião sobre o futuro de um trecho da antiga ferrovia São Paulo-Rio Grande. Com o encerramento da concessão previsto para fevereiro de 2027, o deputado defende uma alternativa para os 372 quilômetros entre União da Vitória, no Paraná, e Marcelino Ramos, no Rio Grande do Sul.
1: A proposta de Cobalcini é transformar o trecho em uma via verde voltada ao cicloturismo, às caminhadas ecológicas e ao lazer. Segundo o congressista, a iniciativa pode converter a antiga infraestrutura em um ativo público para a sociedade.
2: Eleições.
0: Com a chegada da campanha eleitoral, Atila Lira, do PP do Piauí, critica algumas legendas por ataques a adversários políticos. Para o parlamentar, informações falsas estariam sendo disseminadas com recursos públicos, com o objetivo de influenciar a opinião pública.
1: Atila Lira chama a atenção da população para a disseminação de fake news durante o período eleitoral. Na avaliação do deputado, a população vai perceber a diferença entre embate republicano e ataques indevidos.
2: Justiça.
0: Marcel Van Hatten, do Novo, do Rio Grande do Sul, critica decisões recentes do Supremo Tribunal Federal e pede que o Senado analise pedidos de impeachment de ministros da Corte. Ele também questiona um pedido de busca e apreensão envolvendo a fonte e o advogado de um jornalista do Maranhão.
1: Marcel Van Hatten afirma que os episódios representam ameaças à liberdade de imprensa, ao Estado de Direito e às prerrogativas do Congresso. Para ele, a próxima eleição para o Senado será fundamental para enfrentar o que considera abusos de autoridade e arbitrariedades cometidos pelo STF.
0: Nas palavras de Gustavo Geyer, do PL de Goiás, o país enfrenta dificuldades econômicas, com o aumento do endividamento das famílias e do custo de vida. O deputado também menciona denúncias de corrupção envolvendo integrantes do governo.
1: Na opinião de Gustavo Geyer, a formação de uma maioria de oposição no Senado é importante para os rumos do país. Ele acredita que essa alteração pode promover mudanças no governo e conter o que ele considera decisões abusivas do Supremo Tribunal Federal. 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
2: Segurança Pública.
0: Os deputados aprovaram proteção para o servidor ou militar que denunciar maus tratos contra a criança. A repórter Paula Bittar acompanhou a votação.
3: A Comissão de Constituição e Justiça da Câmara aprovou uma proposta que assegura acesso a programas de proteção de testemunhas aos militares e servidores públicos que denunciarem casos de violência, agressão e maus tratos contra crianças e adolescentes. O texto também permite a transferência do servidor ou militar com ou sem mudança de sede por medida de segurança. O benefício vale para trabalhadores da União, dos estados, dos municípios e do Distrito Federal. A relatora da proposta na comissão, deputada Cris Tonietto, do PL do Rio de Janeiro, destacou que o projeto busca

0: proteger o agente público para fortalecer a garantia dos direitos de crianças e adolescentes. Ela ressaltou ainda que a Constituição estabelece a proteção integral e a prioridade absoluta dos direitos desse público.
1: Muitas vezes, militares e servidores públicos tomam conhecimento de casos de violência, agressão, maus tratos contra crianças e adolescentes, mas, de alguma forma, podem sofrer algum tipo de ameaça, represália, quando decidem denunciar. E quem tem coragem de proteger uma criança não pode ficar desprotegido pelo Estado, né? Por isso, o projeto ele assegura a esses denunciantes o acesso aos programas de proteção de testemunhas quando estiverem em situação de risco. Nosso trabalho na CCJ foi justamente de garantir a segurança jurídica para que essa importante medida pudesse avançar. Até porque proteger quem denuncia é também proteger a criança que muitas vezes não consegue pedir socorro sozinha.
0: A proposta é que assegura acesso a programas de proteção de testemunhas aos militares e servidores públicos que denunciarem casos de violência, agressão e maus tratos contra crianças e adolescentes já pode seguir para análise do Senado, a menos que haja recurso para votação antes pelo plenário da Câmara. Da Rádio Câmara, de Brasília, Paula Bittar.
2: Priscila Costa, do PL, critica a situação da segurança pública no Ceará após o assassinato de um policial de 27 anos, morto ao sair do serviço. A congressista afirma que o caso demonstra a vulnerabilidade dos agentes diante do avanço da violência.
3: Priscila Costa contesta a avaliação do governo estadual de que o Ceará vive um bom momento na segurança pública. A parlamentar cobra mudanças na política do setor para ampliar a proteção dos policiais e da população em geral.
2: Sargento Faur, do PL, celebra a entrega de fuzis fabricados em Israel para as polícias civil e militar do Paraná. O congressista informa que parte dos equipamentos foi adquirida com recursos de emendas destinadas por ele.
3: De acordo com o sargento Faur, o armamento será utilizado no enfrentamento às organizações criminosas. O parlamentar também reivindica a construção de um presídio estadual de segurança máxima nos moldes das unidades federais.
2: Na avaliação de capitão Alden, do PL da Bahia, o projeto que criminaliza a misoginia tem conceitos abertos e subjetivos. Segundo o parlamentar, a medida permite interpretações que atingiriam pessoas por manifestações de opinião ou de fé.
3: Para evitar censura prévia, capitão Alden defende que a legislação estabeleça de forma clara quais condutas podem configurar crime. Para o deputado, é preciso garantir o direito à manifestação de diferentes posições no debate político.
2: Milton Vieira, do Republicanos de São Paulo, propõe ampliar a proteção da Lei Maria da Penha para mulheres vítimas de violência de gênero, mesmo quando não há vínculo entre a vítima e o agressor. A medida valeria para casos ocorridos em locais públicos ou privados, inclusive no ambiente digital.
3: O projeto também permite medidas protetivas de urgência, mesmo quando o agressor ainda não foi identificado, desde que existam indícios de risco para a vítima. Segundo Milton Vieira, a mudança reforça a proteção às mulheres, sem alterar as regras que definem os crimes.
2: Nicolete, do PL de Roraima, apresentou um projeto que transforma em crime o exercício ilegal da profissão de corretor de imóveis. O deputado propõe a detenção de 6 meses a 2 anos e multa para quem atuar sem preencher as condições legais.
3: Segundo Nicolete, a medida busca combater a atuação de falsos corretores, especialmente em plataformas digitais, e reduzir o risco de golpes. Além de reforçar a fiscalização, o parlamentar acredita que a medida valoriza os profissionais devidamente habilitados.
2: Termina agora o Jornal Câmara dos Deputados, produzido pela Rádio Câmara, com trabalhos técnicos de Wellington Teles, apresentação de Márcio Aquilissardi e Tércia Guimarães. Boa noite para você.
3: Uma ótima noite. A Voz do Brasil volta amanhã.
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2: Bom, se você quiser preparar aí seu cantinho, né? Sua rede, seu sofá, sua cama, porque no seu colo, ou simplesmente você não pode preparar nada disso, tá trabalhando, tá ouvindo a gente, isso é o que importa, não é? Está sintonizado na melhor programação, programa líder em audiência absoluto. Somos o programa de maior audiência no rádio pernambucano à noite e isso é muito, muito bom. Fico muito feliz. 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
2: Daqui a pouquinho teremos aí a nossa tradução da noite de hoje, um quadro de muito sucesso, muito esperado. E eu trouxe hoje para você uma música de um carinha chamado Richard Marx, cantor, compositor americano que fez muito sucesso aí no final dos anos 80, com uma música chamada Right Here Waiting, lançada em 1989 do álbum Repeat Offender. E essa música, ela virou assim um dos maiores hits românticos da época. Para efeito de curiosidade, ele escreveu essa canção para a esposa, que estava trabalhando longe, numa fase de muito trabalho distante, e ele fica falando sobre a distância e sobre a saudade. Só um trechinho para você já aquecer o teu coração, vamos lá? Você não consegue ver isso, amor? Você está me levando à loucura. Onde quer que você vá, o que quer que você faça, eu estarei aqui, esperando por você. Seja lá o que for preciso, ou como meu coração se quebre, eu estarei bem aqui, esperando por você. É linda, não é linda? É linda, tem uma letra direta, né? Mesmo separados por quilômetros, ele garante que vai continuar esperando e mantendo o amor firme. Essa música chegou ao topo das paradas e até hoje, gente, ela é lembrada como um clássico, um hino romântico dos anos 80. Daqui a pouquinho, por volta aí das 11, na tradução da noite.

0: Aquele som muito gostoso de se ouvir. Julio Iglesias, Só Você Me Faz Feliz.
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0: Eu quero mandar um abraço aqui agora para Carlos Ubacana. Oi, Carlos. Manda aí um bebê para minha mãe, minha esposa e minha filha. Claro, meu amigo. Beijocas. Adelson Macario curtindo a gente. Vina Lopes. Boa noite, lindo. Manda aí um bebê pra minha princesa que está tristonha hoje. Um beijão, neném. Ou fica assim, não. Fica triste, não. Um beijinho aqui, ó. Pronto, mas fica bem, tá? Um abração pra minha querida Deusina, mandando uma mensagem aqui. Estou com a gripe. Eita, melhoras. Ela tá abraçando Enzo. Maluzinha, Deus também te abençoe. Melhoras, viu, minha linda? Jaciara Maria, já assim um beijo pra você. Obrigado pelo carinho da sintonia. Ainda Mari, é libertador, né? Os dois estarem em harmonia, é verdade. Beijo com barulhinho. Isso, pra minha filha Elana Vitória e pra Dodô da Batatinha. Ela é do Cabo de Santo Agostinho. Amo-te, menino lindo da voz bonita. Obrigado, Mari. Tu é massa demais. Maria Bethânia tá curtindo a gente, valeu. Bel, cheiro pra tu. Ainda Gorete Coco Verde. Boa noite, predileto. Estou te ouvindo de rádio novo até Casa Amarela. Que legal. Eu acho que ela já chegou, né? Faz tempo isso aqui. Vamos dar um abração pra você. Matilde Ellen curtindo a gente. Valeu, Matilde. Um grande abraço pra você. E o Jorge, lá no bairro da Mostardinha, também me dando alegria da audiência. Valeu, Jorge. Bom, vamos de música? Vamos com a clássica The Lady in Red. Chris de Burgh no momento é esse.

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2: A gente pode dar uma definição, ou várias definições, para decepção. Mas eu coloquei uma das inúmeras que a gente pode dar hoje. Trouxe pra gente pensar. Decepção é quando o coração entende o que no fundo a cabeça já sabia. Às vezes a cabeça sabe, só que o coração não quer aceitar. A decepção, ela não chega de repente, ela só confirma o que a gente já sentia, ó, lá no fundo. Mas a gente não quer aceitar. A cabeça avisa, o coração insiste e o resultado foi a dor. Mas é nessa hora que vem o aprendizado, sabia? A gente deve aprender com cada lapada que a gente leva. A gente deve aprender a ouvir mais a razão e não se enganar com palavras bonitas, sei lá, com coisinhas lindinhas, porque quem quer de verdade mostra, age, toma atitude, não fica só nas promessas. E quando o coração finalmente entende, pode até doer, mas liberta, porque a pior mentira é aquela que a gente conta para si mesmo tentando acreditar em alguém. Infelizmente, acontece porque nós amamos, mas fica esperto, não romantize palavras lindas, romantize atitudes, porque no fim, a decepção ela não destrói. Ela abre os olhos. Pensa nisso.

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1: Chegou o momento da nossa tradução pra gente curtir uma música linda, essa música linda. Ela tem uma introdução, ela tem um arranjo mágico. Right Here, do cantor e compositor Richard Marx, ele que fez muito sucesso aí no finalzinho dos anos 80. Essa música, ela foi lançada em 89, não é? E virou um grande hit, talvez um dos maiores hits românticos da época. E ele escreveu essa canção para a esposa, que ela estava numa fase de viagens a trabalho. Então vamos lá, uma música que fala sobre a distância e a saudade.
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1: Aí, Richard Marx, Bright Heroine, linda de viver. Vamos ouvir agora sem a tradução? Então, let's go.

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0: Dando aquela paradinha pra gente conversar um pouco, pra eu te dar um toque de coração, pra eu tentar colocar o meu coração mais próximo do teu, de coração pra coração. Tanto a fé quanto o medo vai exigir que você acredite em algo que você não vê. A escolha é sua. Se você decide acreditar em ter fé e ter, ou acreditar no medo e se omitir, parar de viver, de ter atitudes. Porque o medo faz você acreditar em algo que, de ruim que pode acontecer. Mesmo sem prova, a fé faz você acreditar em algo de bom que pode acontecer. Mesmo também sem você ver, sem você ter a prova. Os dois, eles vão trabalhar na sua mente. A diferença é o efeito, é o resultado. O medo paralisa, trava, sabe, faz você desistir muito antes de pensar. E você deve pensar agora, quantas coisas você desistiu por medo? Já a fé não, a fé ela te impulsa, ela vai te dar coragem, ela mantém você de pé. Então todo dia você escolhe qual pensamento alimentar. Se ficar imaginando fracasso, vai agir pequeno. Se você escolhe acreditar na possibilidade, se você acreditar na fé, vai agir muito maior. Nenhum dos dois mostra garantia, mas um constrói e o outro limita. E essa decisão é totalmente sua. Pense nisso.
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0: 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Isso mesmo, vamos para mais uma história da nossa sessão. A história hoje é que a Maria do Sim, desiste, jamais. Era noite pelada, cheia de nuvens escuras. Ana estava bem de uma ponte, cercada de problemas e tristezas. Angústia parecia empurrar para o fundo do poço. As lágrimas se misturavam. A chuva fina que começava, enquanto ela pensava em acabar tudo, acabou inclusive a própria vida. De repente, o vento soprou-se um papel amassado e bateu em seu rosto. Com as mãos tremendo, ela papel e leu. O que sou eu a esses planos?

0: para vocês. Diz o plano de fazer operar e de causar o plano de operar e o futuro. As palavras tocar fundo foi como um raio de luz numa escuridão. Primeira vez em muito tempo, Ana sentiu um calor no peito e um ponto de esperança. Parecia que Deus estava falando diretamente com ela. Ele decidiu assistir a ideia ruim que vinha levar ela até ali. Voltou para cá, ainda molhada de chuva e com uma surpresa. Seu celular estava com uma mensagem de uma grande empresa. Eles tinham visto o currículo dela e queriam contratar. Ana não acreditava a virada da sua vida. O emprego não era só uma forma de dinheiro. Recomeçou. Lá, foi valorizada, cresceu e voltou a sonhar. Desde aquele dia, Ana nunca mais lidou de que deu trabalho em silêncio. Entendeu? Tudo é um propósito e que até a dor é para gente para um novo começo. Isso serve você que está ouvindo. Serve mim. Às vezes nós passamos por momentos bem difíceis. E eu digo pra você, cura filho, tá, aguenta, porque você pode achar até que não. Deus está cuidando de tudo, e você não vai ouvir isso por um simples e mero acaso. Não, vou mais além, muito antes do que imagina, uma boa notícia chega. Só cabe a você, jamais desistir.
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0: Ó, estamos começando um novo dia e eu quero dizer aquilo que você talvez não queira ouvir. Por quê? Porque é muito fácil uma pessoa dizer, olha, tenha força para viver, olha, faça isso, quando na verdade o mundo está caindo na cabeça de outra pessoa, de quem está ouvindo, sei disso. Já houve situações na minha vida que estava um caos, e aí a pessoa vinha com todo carinho e dizia, ô Ale, vai dar certo, tal, e a gente fica, putz, não é com você? Eu sei, acontece, mas existe um novo dia pela frente. Um novo dia não significa um dia fácil, amanhã não significa que vai ser tudo maravilhas, mas significa que você

0: tem uma nova chance, uma chance de tentar de novo, de corrigir, de fazer diferente. Às vezes você acorda animado, outras vezes cansado, não é? Antes mesmo de se levantar, e está tudo bem. Mas o importante é você encontrar força para viver. E isso não é uma ausência de problema, não. É decisão de continuar apesar deles. Hoje você não precisa ser perfeito, precisa ser vivido. Um passo de cada vez, sem desistir. Sabe, resolve o que dá, aceita o que de repente não dá, empurra um pouquinho para frente, mas não desista de você. Todo amanhecer é uma oportunidade silenciosa, dizendo, ó, você ainda pode, viu? Então, respira fundo, tá? E vai. A vida, ela acontece para quem decide enfrentá-la, tá bom? Beijo grande, amo você de verdade, batendo no peito. Que você tenha um dia de força para viver.
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siga tranquilamente entre a inquietude e a pressa, lembrando-se de que há sempre paz no silêncio. Tanto quanto possível, sem humilhar-se, viva em harmonia com todos os que o cercam. Fale a sua verdade mansa e claramente e ouça dos outros, mesmo a dos insensatos e ignorantes. Eles também têm sua própria história. Evite as pessoas agressivas e transtornadas. Elas afligem o nosso espírito. Se você se comparar com os outros, você se tornará presunçoso e magoado, pois haverá sempre alguém inferior e alguém superior a você.

viva intensamente o que já pôde realizar. Mantenha-se interessado em seu trabalho, ainda que humilde. Ele é o que de real existe ao longo de todo o tempo. Seja cauteloso nos negócios, porque o mundo está cheio de astúcias. Mas não caia na descrença. A virtude existirá sempre. Muita gente luta por altos ideais, e em toda parte a vida está cheia de heroísmo. Seja você mesmo. Principalmente, não simule afeição, nem seja descrente do amor. Porque mesmo diante de tanta aridez e desencanto, ele é tão perene quanto a relva. Aceite com carinho o conselho dos mais velhos, mas também seja compreensivo aos impulsos inovadores da juventude. Alimente a força do espírito, que o protegerá no infortúnio inesperado. Mas não se desespere com perigos imaginários. Muitos temores nascem do cansaço e da solidão. E a despeito de uma disciplina rigorosa, seja gentil para consigo mesmo. Você é filho do universo, irmão das estrelas e árvores. Você merece estar aqui. E mesmo se você não pode perceber, a Terra e o Universo vão cumprindo o seu destino. Portanto, esteja em paz com Deus, como quer que você o conceba. E quaisquer que sejam seus trabalhos e aspirações na fatigante jornada pela vida, mantenha-se em paz com sua própria alma. Acima da falsidade, dos desencantos e agruras, o mundo ainda é bonito. Seja prudente. Faça tudo para ser feliz.

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0: Máquina Gal, hein? Banana, banana. Eita! Um dedo, dois dedinhos, pode ser?
1: Tá todo, tá todo mundo
0: enchendo a cara. Vai, ei!
2: Ei, você!
0: Ei!
2: Olha aqui um instante.
0: Aqui, ó.
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0: Faz tempo, viu? E você não chega, né? 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
0: Ei.

0: A enfermeira dele, vem. Vem.
1: Ei, você?
0: Vem.
1: Olha aqui o instante.
0: Você tem curso de enfermagem? Tem? Se tiver, vem, viu?
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0: É, ela não quer não, viu?
1: Ei.

0: boteco e hospitais aí.
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0: Mas ela não quer, meu amigo.
1: Venha, meu bem.
0: Ser a dona do meu coração. Ei! Ei! Ela tá metida demais, velho. Nem olha! Ei, rapaz! Ó. Zé Orlando, é o seguinte. Vou chamar os maqueiros, viu? Traz a maca, peraí. Ei! Vamos de novo nela, bora? Repete!

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0: Cê agora se interessou, né?
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0: Venha, chega. Chega, minha filha, chega.
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0: 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Venha, senhora, venha. Tá todo mundo ligado, velho.
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0: Ei. Faz que olha. Rapaz, eu vesti a camisa pelo avesso e ao contrário. As costas na frente e a frente atrás. Né? Melhor do que a cueca, já imaginou? A frente lá atrás da cueca.

0: Você já imaginou você chegar pra dar ele água com açúcar, não muito por causa da glicose, viu? Trocar a fralda geriátrica. Água de baba de quiabo pra baixar a glicose. Suco de beterraba e chuchu pra baixar o sal da pressão. E papinha de manhã. Tá pensando o quê, rapaz? Ei, ei, você foi a escolhida! Você foi a escolhida, ei! Olha, não finge que não ouviu, não. É com você, viu? Ei! Você tá metidinha, viu? Lá vem outro.
1: Essa eu acho que vocês conhecem, gente.
0: Oh. Olha, daqui a pouco a gente...

0: exorcizar o sono. Atenção. Olha, na hora que eu estiver exorcizando, não se empolgue, não. Tem gente que se empolga e faz nas calças. Eu não estou querendo fazer você exorcizar o dois, e sim o sono. Entendeu? Que eu digo, sai, sai, aí o cara com prisão de ventre faz força. Eu sai, ele... Sai, aí quando sai, meu amigo... Sai fedendo, viu? Escapa fedendo, né? Bora lá, atenção. Deixa eu ver a reca de gente que tem aqui, ó. Rose dos Butrins e a mamãe Fátima, estão lá. Uma se escorando na outra. Arlinda Alves dos Torrões. Deusina. Olha aí. Vitória, novinha, nessa idade já ronca. Existe isso. Darlene Maria Eduarda fica, mãinha, tá vendo isso não aí? E Vitória. E Kleber já dorme com os dois dedos nos ouvidos, viu? Ele já não aguenta mais. E Vitória, tome a roncar. E a mamãe Deusina sem saber o que fazer, né? Ana Vicente em São Lourenço. Essa ronca que acorda a vizinhança toda. O pessoal só vive ligando pra cá. Fala com a Ana Vicente aí, que eu não aguento mais aqui. Ela tá roncando mais do que motor de ônibus. Melry e Ricardo. Estão dormindo, não acorda não. Não acorda, Ricardo, que ele vai perturbar, viu? O seu juízo, viu, Melly? Fica na tua aí. Flaviane de Caixa d'Água. Olha lá, quem mais? Márcio de Gravatá. Sami da Iputinga. Ramos de Inajá, lá em Xarel, né? Também Marcão, Sargento Hermínio e Erivaldo, né? Olha, eu não sei se os três dormem juntos, mas saem juntos por aí afora, né? Um dia tá aqui, outro dia tá em Marte, outro dia tá em Plutão. Sorria. Pois é, os caba viajam, viu? Jaciara Oliveira, lá de Candeias, né? Marli Ribeiro de Ouro Preto, Dona Virgínia de Jardim Brasil, Dona Marinha aqui na Henrique Dias e também seu Aloísio lá em Jardim Brasil. Adeildo, o Bill lá de Curado 4, né? Jailson, Renata, Rihanna. Pois é. A Rihanna tá dormindo, tá roncando lá. E Jailson tá tomando café, né? É, cada sugada que ele dá na xícara. Sabe? E isso misturado às vezes com cuscuz, às vezes com macaxeira, às vezes com inhame, né? Que é uma delícia. Olha lá, atenção, né? Vamos lá, vamos exorcizar todo mundo na porta do banheiro para tomar uma ducha coletiva, viu? De água benta, agora bem geladinha para despertar mesmo. Vamos lá, sai! Sai que esse corpo não é seu, sai sono! Sono, sai, vai para lá, sai que esse sono não é seu! Um, três,
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2: Que música de arrepiar é essa, hein?

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Pois é. Estourado o tempo aí, ó. Vamos assim mesmo? Olha, Áries, pode bater uma vontade enorme de quebrar a rotina. Então, quebra, né? Depois junta os cacos em grande estilo. Números de sorte: 32, 45, 70. A cor é laranja. Agora, touro. O dia pede um pouco mais de flexibilidade, então relaxa. Números de sorte: 29, 46 e 17. A cor é branco. Deixa eu ver agora. Agora tem gêmeos. Algumas parcerias podem trazer surpresas. Surpresas hoje. Atenção aí, viu? Números de sorte: 51, 98 e 77. A cor é verde. Câncer. A rotina pode pedir adaptações ao longo do dia. Números de sorte: 15, 08 e 55. A cor é rosa. Leão, o céu convida você a recuperar o tempo perdido, hein? Números de sorte: 22, 19 e 81. A cor é amarelo. Virgem, questões ligadas ao seu espaço pessoal podem ganhar um tom mais de atenção. Números de sorte. Olha só, 14, 02, 81. A cor é bege. Escorpião. Não, agora Libra.

0: a Libra. Libra, uma conversa pode levar a reflexões profundas. Números de sorte: 11, 08 e 16. A cor é cinza. Deixa eu ver agora o que que vem, hein? Escorpião, talvez você perceba que segurança não significa necessariamente, né, pensar que pode manter tudo igual, né, organizado e tudo mais. Números de sorte: 20, 12 e 05. A cor é violeta. Ok. Agora vem Sagitário. Com a lua no seu signo, a sensação de inquietação vai ser grande, hein? Paciência, tá? Números de sorte, olha lá, 57, 42 e 35. A cor é roxo. Agora tem o nosso, né? O meu, Capricórnio. O dia favorece momentos em que você consegue se afastar um pouco, tá? Um pouco, né? Das demandas externas e ouvir o que está acontecendo internamente. Números de sorte: 06, 39 e 50. Cor é vermelho. Agora tem Aquário. Amizades e conexões sociais podem trazer elementos inesperados, surpresas. Números de sorte: 47, 91 e 66. A cor é lilás. Bora para peixes. Você pode perceber mudanças em planos ou expectativas. Entendeu? Pode haver mudança, né? Números de sorte. Vamos neles: 92, 85 e 70. A cor é azul. Amanhã tem mais, hein? Se liga aí.
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E aí, bora dar um repeteco nela? Repeteco, repeteco. Olha, o Claudinho parece que era mais inteligente em fazer música, né? Que depois que ele morreu, o Buchecha não conseguiu mais fazer sucesso, né? Ele compõe, mas não compõe bem.

0: pra outra pessoa.
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não ficou ruim, não, tá? Mas tem música que só vai à original, né? Mordida de Amor. Nossa!

0: original foi com Def Leppard.
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0: O Yahoo, né? Mordida de Amor foi muito marcante, né?
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0: original, Def Leppard.

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1: Recife FM, agora 6:25.

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0: demais, hein? Olha, hoje tem pra Diogo Nogueira, dia 28, no Teatro Guararapes, tá? É, Diogo Nogueira, hein? Par de ingressos e mais camisa. Camisa da Recife FM, hein? E aí? Tamo juntos. Abração pra você. Deixa eu ver aqui. Jaciara de Oliveira, lá de Candeias. Um abração pra você. Etienne, pra mamãe Beth. Zé Arnaldo. Olha aí. Um abraço pra José do Pinho, é isso? Não. Alto José do Pinho, né? Zé Arnaldo, é isso? Olha, um grande abraço para o Macaxeira, o padeiro do Totó, viu? Também Nita do Bar no Alto do Cristo, Cláudia de Itapsuma, Fafá na Boa Viagem, Deni Nazário, lá de Pau Amarelo, Tito do Uber, Everton também do Uber, né? Olha, um abraço forte pra você. Deixa eu ver aqui. Madalena e Luciana Vital na Vila do SESI, né? Álvaro de Vila Popular. A Márcia Cristina de Igaraçu. Meu amigo Lucivaldo e Anderson, né? Essa dupla aí, imbatível. Um abração também para você, Maria José de Passira, Jailson, Renata e Rihanna, hein? Tassiana Conceição de Rio Doce, segunda etapa. Daqui a pouco tem mais, hein?
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0: Mamãe! Coisa boa é ter mãe, não é não? Portanto, ame muito a sua mãe, queira o melhor para ela, defenda se necessário for, porque é para isso que estamos aqui, para defender a nossa mãe e todas as mamães. Não deixe ela sem proteção sua. Você é um guardiã, é uma guardiã. Não grita com a mamãe. Se for falar alto com ela, tem que ser assim para todo mundo ouvir. Mãinha, eu te amo. Um abraço para Valdetário e a mamãe Maria José, em grande estilo, hein? Abraço para Áurea Rocha, Laís Cardoso, Priscila Lira e Mirela Souza, tá? Pessoal aí no faturamento do Hospital Português, né? A Priscila Lira, Mirela Souza, Laís Cardoso, Áurea Rocha, hein? Tudo de bom pra vocês em grande estilo.
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0: Olha, grande abraço pra você do outro lado do rádio, hein? Mônica e Queco em Fragoso, Ana em Tangará, Crisnay na Macaxeira, Zezinha de Matriz da Luz, hein? Kleber Nunes de Marcos Freire, Marluce Gaudêncio da Iputinga, a Flaviane de Caixa d'Água. Um abração aí pra você, Vera de Cavaleiro, Rosilda de Bairro Novo Olinda, Áurea e Abelardo em Jardim Atlântico, Marluce Gaudêncio na Iputinga, né? Jaciara Oliveira de Candeias, João Fernandes em Glória do Goitá, Jorge França Otumati, grande Jorge França. Olha, abraço forte pra você aí, deixa eu ver aqui, Paulo Cunha do Uber, Nego do Lanche no terminal do Totó Planalto, hein? Vera de Cavaleiro, Terezinha de Jesus no Cabanga. Enfim, um abraço ao nosso querido Jailson e Aurílio, né? A nossa Marisa.
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Pois é, o Conde Sobrega, né? E essa cantora fantástica, a Priscila. Priscila Senna, né? Olha só. O Tony Ramos, ele falou a respeito de Neymar, né? Ele disse que Neymar tá numa pressão incrível, não sabe como ele aguenta isso. Os noticiários bombardeando e tal. Na realidade, durante muitos anos, o Neymar sempre foi bem assessorado no que falava. Depois, ele ficou meio que largado, né? Dessa assessoria que não diz o que deve e o que não deve. Deram tanta porrada no cara que não aguentava pelo corpo frágil, magro, que ele resolveu aceitar. Quer bater, bate. Agora, se tocar, basta tocar, eu caio. Porque isso freia, né? O ímpeto daquele que quer ficar dando porrada, entendeu? Mas não adiantou. A galera foi pra cima e meteu o cacete no Neymar, né? Chamando de caicai. Galera foi pra cima e meteu o cacete no Neymar, né? Chamando de caicai e tudo mais. É, fazer o quê, né? Agora que ele é um excelente jogador, ele talvez hoje seja o único aqui no mundo. Porque todos os outros correm, esculcando e faz isso, é Messi, é Cristiano Ronaldo, é todos eles. Agora, o Neymar ainda é o cara que dribla, entendeu? Ele dribla em campo, se não tiver cuidado, ele faz um. É o único. Antes dele, o maior, né? É o Ronaldinho Gaúcho. O Ronaldinho Gaúcho, meu Deus do céu, não tem pra ninguém. Tem pena, entendeu? Ronaldinho Gaúcho. Gente, bola, ele é fantástico. Olha, perdi os produtos, tudo. Estou triste. Virgínia Afonso vive perrengue de viagem. Ela perdeu tudo, os produtos que ela levou, né? E tudo mais. E o Júnior Foto Sensor com a Virgínia, com a sauna, né? A web, diz que ele apelou. E o que mostra o valor do imposto de renda pago. Vendo carro de luxo, estava atrasado. Eita. Pois é, meu. Sabe aqui, ex-Big Brother, Vibrito, ele tá fazendo, como é que é o nome? Ele te convidando. Ele mandou convite, né? Então, e agora tem pessoas que não querem lá. Eu não sei se as pessoas se convidaram, mas ele está desconvidando pessoas para o casamento dele. Não é aquilo que ia ser cuidado, né? Pra desconfiado, que desfeita essa? Que você? Podcast! Os Podres dos Famosos! Olha, liga aí agora! Liga que tá valendo o Samba Recife! Samba Recife! Nananana. Pois é, tava pro Samba Recife. E cadê mais? Tem aqui o número da sorte de hoje na

ou são menos da sorte. Bom dia, esse. Quer saber qual é o de hoje? 74. Olha lá, 74. É um, dois, viu? Quinta-feira, dia 20. 74. Olha, daqui a pouco tem pra um Rock Rec Festival e tem bem pra o Diogo no... daqui a pouco. É, daqui a pouco já passou. Diogo Nogueira, dia 28, no Gato Guarapes, hein? Diogo Nogueira, infinito samba. Bora nele, hein? É o primeiro que há. Isso.

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6: E a opção, valeu agora pro Rock Rec Festival, o primeiro. Vem aí.

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1: Pois é, falar em Kleber, tive agora pouco acesso do nosso 20, Kleber Nunes. Grande brabo aí, de Marcos Freire, né? Grande Kleber. E aí? EJ de Cabo da Silva, Alexandre, lá de Salgadinho, final telefone 7513, a Maria do Socorro Nunes Leite de Brasília Teimosa, final telefone 0001. Maria do Corro de Brasília Teimosa, levando de ingresso a escrita pro Rock Hack Festival. A Edilei de Cássio Alexandre, que fala agora lá de Salgadinho, final telefone 7513, vai dar o Dio.

0: Então é isso. Olha, amanhã a gente está de volta. No início da manhã, o Quarteto Fantástico, hein? Danadão, Padre Marcelo Rossi, Padre João Carlos e Padre Reginaldo Manzotti. O Quarteto Fantástico, em grande estilo. Até amanhã, se Deus quiser. Não ao feminicídio. Vida longa a você, mulher.
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4: E quem acompanhar a coroa de São Miguel Arcanjo, meu Deus, que coroa hoje. A fé se transmite. E eu tinha pedido uma música pro Pandinha, mas o Senhor mudou. Preste atenção nessa.
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4: Você que anda desanimado. Atenção nessa letra.

0: Antes de fazer perguntas da coroa, pílulas de fé e sabedoria, Senhor, orientando-nos, não só quer, já veio com a música. Ei, você que anda desanimado, desanimada, quem já acompanha a coroa, tenho certeza que Deus já tocou. Mas quantos que ainda não acompanharam a coroa de São Miguel, que estou fazendo, né, a quarentena de manhã? Pandinha, pode abrir, que o Senhor vai falar. Pílulas de fé e sabedoria 1.
1: Pílula 42. O coração e a mente estão interligados. Muitas vezes precisamos ter o coração reanimado e a mente renovada. Olha a promessa de Deus em Ezequiel 11, 19 e 20. Eu lhes darei um só coração e os animarei com um espírito novo. Extrairei do seu corpo o coração de pedra, para substituí-lo por um coração de carne, a fim de que observem as minhas leis, guardem e pratiquem os meus mandamentos. Sejam meu povo e eu o seu Deus. Recebamos a força do Espírito Santo para nos reanimar e dar-nos vida nova.
0: É lindo demais esse Deus, né? Fala, Senhor, te amo, Jesus. Nós estamos orando contra o desânimo. Olha só, podia deixar para depois, não, leia. Mas não acabou ainda não, ainda não. Mário, inteligência emocional. Isso, gostando de ver que vocês estão respirando direitinho. Muito bom.
2: Olá. Vamos lá. Pílula 11. Nossa, olha, Pandinha, fiquei arrepiado aqui. No momento estou infeliz em várias áreas da minha vida. Me sinto desamparado, necessitado, injustiçado. Leia Salmo 71, 12 e 14. Porque ele livrará o infeliz que o invoca e o miserável que não tem amparo. Ele se apiedará do pobre e do indigente e salvará a vida dos necessitados. Ele o livrará da injustiça e da opressão, e preciosa será sua vida ante os seus olhos. Sua vida é preciosa para Deus. Você precisa se achegar a Ele. Somente Ele é fonte de felicidade e satisfação plena. E na intimidade com Ele, a sua vida tomará o verdadeiro sentido. Não desista. Deus é contigo.

0: E Mário, eu fiz maior, com toda certeza. Falou, Mário, tá lá anotando, você anotou mesmo, Mário?
1: Anotei muita coisa, padre, anotei hoje muita coisa realmente, padre.
0: Mas antes de falar anotar o quê? Porque tem gente que muitas vezes está acompanhando, não sabe o que nós estamos, o que está acontecendo, que começou já, hoje é o sexto dia. O que está acontecendo, por favor?
2: Sexto dia hoje, Coroa de São Miguel, canal do YouTube, Padre Marcelo Rossi, oficial. Se você ainda não acompanhou, você está perdendo, porque está uma benção, viu, padre?
1: Tá sim.
2: E se você não se inscreveu no canal ainda, inscreva-se no canal. Ative o sininho para receber as notificações que está começando a bênção, que é a Coroa de São Miguel. E a dose hoje foi forte, hein, Padre? Você falou, hein? D-O-S-E.
1: Dopamina, ocitocina,
2: serotonina
1: e endorfina.
2: Glória a Deus, graças a Deus.
0: Não, me conta agora, curiosidade, se vocês não têm noção, para o Bom Dia chegar no estúdio, eu estou na capela, tá? Então, para o Bom Dia chegar, e o Mário também. É, o bar é mais rápido, um pouquinho mais rápido, mas o Pandinha é uma saguinha para chegar até aí, que é de Guarulhos, né? É, como que você faz para chegar?
2: Eu pego o ônibus a 5:30, desço na estação Armênia do metrô e pego a linha azul e desço na Ana Rosa. E aí eu chego aqui umas 7:10, já começou a Coroa de São Miguel, eu começo a acompanhar, padre. Ah, e está então, sendo uma bênção. Eu acho muito legal a interação, as pessoas pedindo muito por família, né? Eu acho importante nós pedirmos pelas famílias, os pais pedindo pelos filhos que estão perdidos. E eu acho que o que falta hoje em dia é essa conversa, esse diálogo. Eu não sou dono da razão, o senhor até mesmo falou de julgamento, né? Temos que ter misericórdia e não que... fiquemos julgando as pessoas.
0: Ficou clara essa explicação?
2: Ficou claro.
0: Ficou. Porque eu falei, claro, Jesus, pode. Foi tão claro. Eu não quero sacrifício,
1: eu quero misericórdia.
0: E eu não vim para os sãos, eu vim para os doentes. Tá? Porque ele estava falando com os fariseus, né, os doutores da lei. Gente, e no mundo de hoje, a gente já. É a cultura do cancelamento, né? A gente já julga, já vê, já fala.
2: É o que eu achei legal, padre, que todos nós, né, Mário? Todos nós fazemos isso. Não tem como falar, não, eu não faço. Faz, eu faço, o Mário faz.
0: É verdade,
2: algumas vezes o padre também faz. Porque nós olhamos com os olhos do mundo, não com os olhos de Deus.
0: Por isso temos que... aqui estamos abrindo o coração para se purificar. É o banho, né? A gente precisa de banho, né? Tomar seu banho, se purificar, porque senão, nesse mundo... Mário, e você tinha razão. Dessa vez eu fiquei mais atento. Pô, baixou bem também a idade, tá?
1: Vários jovens, padre, entrando, eu falei pro senhor ontem, comentamos ontem sobre isso, hoje também tinha muita gente, menos 40, né? Tinha 25, ó, Antônia Maria de 25, eu anotei vários, olha aqui, ó, tinha aqui também, ó, a Daniele Amâncio, 33, tem aqui também a Roberta, 34, tem a Natana Temes, 29, tem, nossa, eu anotei vários hoje porque eu vi.
0: E agora eu confesso a você, pra ficar de olho, eu não consegui ver o nome. Eu fiquei preso pra poder.
1: Anitta, 37. Jéssica Almeida, 34. Olha aqui, padre, que legal. Ó. O Matheus, 27. Bastante gente, menos 40.
0: Peguei Priscila, 39. Mara, que eu não anotei o nome que não dava, tá? Mas tinha 23, tinha uma de 17.
2: Tinha uma de 19.
1: Isso. A Suane é 23, Mônica 28, Larissa Medeiros 29.
0: Vocês estão vendo? Mário, meu Deus, é uma máquina.
1: A Érica Cristina 35. Muito legal, muito legal, padre.
0: Tem o algoritmo Mário Duarte Júnior, é impressionante.
2: Mário, anota mesmo, padre.
0: Não, realmente eu tô vendo, não. Tá? E agora, só relembrar a importância do que estamos fazendo. Então, para amanhã será angústia, tá?
1: Angústia.
0: Interessante, né? Como Deus está. A condução é dele. Padre, você poderia escolher o tema. Eu comecei, quando eu estava no primeiro, para o segundo, Mário, me bateu uma angústia. Sim. É assim que muitas vezes Deus me usa, quem conhece, quem faz parte da renovação, palavra de ciência e sabedoria. Por sinal, a Kátia deve participar hoje. Faz uma falta enorme. Mário, eu sinto a dor, tá? Do nada vem uma angústia. Enquanto eu não proclamo, não sai de mim. Entendeu? Se eu não falar, aquela angústia fica lá me atormentando. Fui só falar. Quem tá com angústia saiu na hora. Mas você viu quantas pessoas estão com angústia e já ficou pro tema amanhã. Quantas pessoas angustiadas. Aliás, o telefone nosso aqui do WhatsApp, por favor, operadora prefixo 11
1: 9 89-68-0447.
0: É, você que anda muitas vezes angustiado, bate uma angústia sem, muitas vezes, até explicação. Muitas vezes tem razão, mas tem horas que bate uma angústia, padre, que não tem explicação. É, manda um, sou eu. O Mário vai estar lendo aí. Padre, sou eu. Mário, anota aí, vamos orar. Será amanhã. Mas hoje é desânimo. Vamos para o intervalo, porque tem cada testemunho. E nos lave, Senhor.

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0: por favor, porque será, Deus mostra que ele vai tocar fortemente muitas pessoas hoje. Não que não toque nos outros dias, mas em nome do Pai, e do Filho, e do Espírito Santo. Amém. Senhor, obrigado porque quantas curas e milagres vão acontecer através dos testemunhos. Mário, olha, me viu muito forte. 1, 2, 4 e 5, ok?
1: Vamos lá, vamos lá.
0: Vamos tentar colocar todos. Eu sei que o tempo vai dar tempo, senhor. Vamos lá.
1: Vamos lá.
2: Olá, padre. Bom dia, boa tarde, boa noite. Eu queria primeiramente agradecer muito vocês, né, pelo programa Momento de Fé. Ele tem me acompanhado aí nos meus dias. Tem sido um acalanto para mim, tem sido minha companhia diária, onde eu sinto, né, menos solidão aqui. Recentemente eu mudei, né, de cidade. Eu morava com os meus pais antes, com minha família, bem próxima à minha família ali. E aí eu recebi uma oportunidade profissional numa outra cidade, né, bem maior. Então me mudei devido a essa oportunidade. Era uma oportunidade que de início parecia muito boa financeiramente, né, e para crescimento mesmo, né. Eu tenho 29 anos, eu acho que eu tô nesse momento aí.

0: de investir mesmo na minha carreira, na minha vida, né? E aí eu topei esse desafio, só que eu fui muito magoada, né? Por pessoas, eu acho que eu conheci pessoas de índole não tão boas ali, fui inundada por muita coisa ruim. E com isso, né, eu vim a ser desligada aí 5 meses depois. Então me vi numa cidade nova, sozinha, desempregada. Me apeguei muito, né, a Jesus, né, fiz muitas orações para São José e consegui, né, uma recolocação 3 meses depois. E nessa recolocação, né, nesse meu novo trabalho, eu conheci uma colega e ela me indicou o Momento de Fé, né? Eu não conhecia o programa. Desde então eu passei a ouvir. Foi a melhor coisa, que a melhor indicação que eu pude receber ali, porque desde então, desde maio aí, o programa vem me acompanhando, né? Me identifico muito ali com o que o padre trouxe, né, há tempos atrás, né, na passagem ali do leproso, né? E também da cobra, né? Que foi uma analogia ali que o padre utilizou devido à minha experiência anterior ali, né? Para conseguir perdoar, né, as minhas mágoas, né? E deixar seguir. Mas mesmo assim, eu acho que eu ainda vivo num momento em que eu tenho muito medo de tudo. Eu tenho muito medo da vida, parece, agora. Recentemente até consegui um novo trabalho, né, também, com um salário melhor, mais próximo do que eu recebia antes, numa empresa grande, multinacional, mas mesmo assim eu sou inundada por muito medo. Eu sinto uma solidão muito forte ainda, eu sinto muita saudade de casa, da minha família, me apego muito com Jesus, com as minhas orações diárias, para que esse momento passe, né? Então, ultimamente eu tenho vivido muito cansada, um cansaço, e eu queria agradecer, né, pelo programa. Ele é um programa que tem sido realmente um pilar para mim, tem sido um momento meu mesmo, de muita força, e vocês são maravilhosos. Obrigada por tudo.
1: Apenas formiguinhas, tá? Não posso falar o teu nome, menos é mais, mas o Senhor mostra fortemente que é decepção, tá? Toda decepção, tudo que querido não, Mário Pandinha, decepção machuca.
2: E vale um dia da coroa pra decepção, hein, padre? Decepções diversas.
1: Eu já tava pensando nisso, ó. Realmente já, ele vai conduzir, vai conduzir, amanhã vai ser angústia, tá?
2: Isso.
1: Mas quantas pessoas, né, você pensa numa coisa e você se decepciona.
2: Sim.
1: Mas se eu falar que muitas vezes Deus permite isso, sabe por quê?
3: Eu creio, padre.
2: Eu creio.
1: Porque Deus permite, porque se a gente fica tão iludido nesse mundo, gente, isso aqui é uma passagem. É bom uma decepção, porque te recoloca.
2: Nos acorda, né, padre? Fala, acorda.
1: Desperta.
2: Isso, desperta. Olha o que você está prestando atenção, acorda.
1: Não, tem uma, para mim é tão forte, Efésios, se tiver com a Bíblia mais fácil aí, 5:14.
2: Opa.
1: Desperta, tu que dormes, e Cristo te iluminará. Essa, mas o Mário que vai ler. Efésios 5:14. Desperta, tu que dormes. Essa é a que eu tenho decorado no meu coração. Deve ser da Ave Maria, porque eu já li tantas vezes. E Cristo te iluminará. Pega uma outra tradução.
2: Vamos lá, eu peguei a nova tradução, padre.
1: Vai lá.
2: Porque o que é claramente revelado se torna luz. E é por isso que se diz: você que está dormindo, acorde, levante-se da morte e Cristo o iluminará.
1: Uau, tá muito legal essa tradução. A minha, ó. Desperta tu que dormes e Cristo te iluminará. É Ave Maria. Eu sei que perdi a conta quantas vezes ali. Repete agora na nova tradução.
2: Vamos lá. Você que está dormindo, acorde, levante-se da morte e Cristo o iluminará.
1: Atenção, porque o Mário me falou que o testemunho 2 é muito forte.
2: Então, muito forte, muito forte.
4: Bom dia, boa tarde, boa noite. Sua bênção, padre Marcelo, Mário, Pandinha. Muito bom ter vocês, né? Que nos ajuda muito a cada dia a ser melhor, né? Olhar para a nossa verdade. E eu gostaria muito de compartilhar o meu testemunho, o eu te amo. Eu até falo assim muitas vezes, não espere falar eu te amo para dar o beijo gelado, né? Então faça isso antes. Que na minha história, quando eu era criança, eu fui abusada pelo meu pai. Só que isso foi um segredo que eu também não entendi o que acontecia, mas que veio à tona na minha fase adulta, durante um processo terapêutico, médico, durante muitas orações de cura interior, então foram ouvindo. Até assim, né, essa metáfora que o padre usa, né, da pérola, eu falo assim que hoje, né, hoje eu sou uma profissional, hoje eu sou psicóloga, e é a minha grande pérola, porque hoje eu consigo identificar mais rápido quando a mulher, ela traz esse abuso e ela muitas vezes tem vergonha de partilhar. Então, diante de muito perdão, senti muita raiva, todos os sentimentos e de entender porque quando ele morreu, eu senti culpa, porque aquela menininha lá atrás sentiu vontade que o pai morresse para acabar aquilo. Mas hoje eu vejo, né, o quanto que tudo isso foi construindo a minha pérola. Então sou muito grata ao programa do padre, porque então era sendo um bálsamo para o meu coração, de ir para o jardim, de perdoar. Então hoje eu, adulta, na minha clínica, eu percebo isso, né? O quanto isso me ajudou, o quanto isso tudo foi sendo a minha pérola.
1: E quanto você pode atender casos, seu misericórdia, misericórdia. Agora vocês entendem muitas vezes a palavra perdoar sempre, conviver nem sempre. Eu sou vitorioso pelo sangue de Jesus.
3: Eu sou vitorioso pelo sangue de Jesus.
1: E não sei, Senhor, se for a tua vontade, mas tocar nesse tema, tá? Abuso. Como o Senhor mostra, infelizmente, mulheres, não deixem os homens baterem em vocês. Por favor, né? Nós temos, né, hoje a sociedade tem toda uma proteção, né? Então, mas juízo, se proteja. Misericórdia, Senhor. Eu tenho duas irmãs, eu sei o que é misericórdia das mulheres com guerreiras. Deus as abençoe e as proteja. Eu sou vitorioso pelo sangue de Jesus. Bom dia, estou querendo julgar aqui, tá? A gente escuta e não me cabe. Me cabe exercer a misericórdia. Então, Senhor, misericórdia. Só posso falar isso. Posso ter semana.
5: Padre, bom dia, boa tarde, boa noite a todos que assistem esse programa, que ouvem, né? Esse programa que coloca todos os dias a gente de pé. E eu falo isso, Padre, porque eu não sei o que seria da minha vida se não fosse. Todas as manhãs eu acordar com incentivo que a oração e o programa, os testemunhos me dão. Então, falando sobre os pensamentos e as pessoas, todo dia eu peço, junto com os programas, Senhor, afasta de mim todos aqueles que me afastam de Ti. Porque muitas pessoas, Padre, têm feito isso comigo. É como o Senhor diz, né? O inimigo, ele usa as pessoas para poder criar situações que nos afastem, tanto de pensamento como em palavras, para nos afastar de Deus. E todos os dias eu peço. Outra opção também, quando termina o programa, para minha mente ficar em sintonia com as palavras de Deus, é que eu fico ouvindo as músicas. O programa termina e eu continuo ouvindo as músicas, que me faz esquecer os problemas e as pessoas que me colocam, que na verdade tudo é se a gente permitir. Então eu não quero mais permitir que os problemas, as pessoas me afastem de Deus e desse convívio que eu estou tendo com Ele. É uma forma de poder ficar mais perto dEle e tem me ajudado muito, tem me feito esquecer e não deixar de dormir, né? Porque muitas vezes vem a noite, logo na hora que a gente deita para descansar. E aí vem os pensamentos. Muito obrigado por tudo, Padre. Seu programa nos mantém de pé mesmo. E és o alívio, né, de todas as nossas vidas. Um abraço a todos.

0: Nós vamos escutar na oração essa música. Eu vou colocar. É, o nome dela, por favor?
1: É Cândida, padre. Cândida Maria de Feira de Santana, na Bahia, padre.
0: Eu ia falar, baiana, tá, mas podia ser uma baiana que está em outro lugar, né? Então eu vou ficar quietinho. É, mas tem mais um testemunho, que é o 5.
1: Vamos lá. Lindo também.
2: Bom dia, boa tarde e boa noite. Sua bênção, padre Marcelo. Eu hoje estava assistindo a coroa de São Miguel junto depois com o momento de fé e o senhor falando sobre quarentena, né? Que é aquele momento em que a gente fica isolado para passar por uma recuperação, né? Um tratamento ali, onde a gente precisa recuperar ali a nossa saúde física, saúde mental. Eu lembrei que na sexta-feira eu fui no médico, não estava sentindo muito bem. Confesso que eu não esperava que eu ia passar por uma quarentena. Ele me passou um tratamento a princípio de 4 semanas. Fui pego de surpresa, mas enfim, comecei o tratamento. E o senhor falando hoje sobre quarentena, né? Sobre a importância dessa quarentena, né? Poder de Deus, né? A nossa vida. Eu lembrei que foi exatamente que iniciou dia 15, na sexta-feira, no dia que eu fui. E aí vem na minha mente, eu falei, por que não essa quarentena que foi passada ali pelo médico de corpos, né? Que é para minha recuperação, para minha saúde, que eu preciso passar por esse tratamento, junto com essa quarentena que o senhor está nos proporcionando, né? Que é para nossa saúde física, saúde mental e com certeza, né? O poder de Deus, né? O poder que Deus vai agir. E aí eu creio que será uma bênção, né? Essa quarentena será uma bênção, tanto para minha saúde física como minha saúde mental. Eu creio que Deus já está fazendo a sua obra, né? Quero agradecer especialmente ao senhor, ao Mário, ao Pandinha, pela essa dedicação aí, levar o amor de Jesus, uma palavra de conforto para todos. Grande abraço, fico com Deus.
0: E lembrando, antes de saber o nome dele, Mário e Pandinha, vocês são testemunhas, eu ia fazer 40 dias. Tudo estava 40 dias. O Senhor no dia mudou. Ele falou quarentena. E aí eu fui compreender que quarentena, porque começa de 15 a 29, né, não bate com 40 dias. São 46 dias. Então você vê que serão 46 dias de bênçãos. Então é Deus. Nome dele, Mário?
1: Edílio, padre Edílio Barbosa, e o senhor foi profético, padre. Muita gente mandando mensagem dizendo que foram muito tocados pelos testemunhos de hoje, viu, padre?
0: Realmente é. Levantar. Em nome de Jesus, valeu, Pandinha.
3: Em nome de Jesus, levanta.
0: Lembrando que isso aqui é uma passagem. Preste atenção, eu não sei o que você viveu, as experiências difíceis que você passou, todos nós já passamos e vão, o que virá? Sem cruz não tem Jesus, mas uma coisa eu lhe garanto, o céu é nosso. Como é que é, padre? O reino de Deus, vale a pena fazer o bem. Vale a pena fazer o bem.
3: Existe um lindo.
0: Tem uma pessoa que está precisando ver isso, porque você está olhando tantas coisas erradas no mundo que você fala, meu Deus, ei, faça o bem. Faça o bem. Não importa quem. Ocitocina. É a primeira coisa que é liberada. Esse é o hormônio da felicidade. Faça o bem. No mundo que as pessoas têm o prazer de fazer o mal, façamos o bem. E a oração nos leva a isso. E bendito momento de fé. Já voltamos em oração.
4: Para vocês.

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2: Já querendo algo em troca.
1: Sim.
2: E não é isso.
1: Não
2: fazer
1: é isso.
2: O bem.
1: Simplesmente fazer o bem.
2: Fazer o bem sem querer alguma coisa em troca, né, mano?
1: É isso.
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Palavra de Deus. Pandinha, Deus fortemente te mostrou a palavra. E eu falei, que Bíblia eu vou pegar? E geralmente eu sempre lia na Ave Maria. Eu estou com várias Bíblias aqui. Eu abri essa aqui. Ezequiel 37. Eu senti a presença poderosa, versículo 1 e seguintes. Eu senti a presença poderosa do Senhor, e o seu espírito me levou e me pôs no meio de um vale, onde a terra estava coberta de ossos. Ele me levou para dar uma volta por todos os lugares do vale, e eu pude ver que havia muitos ossos, muitos mesmo, e estavam completamente secos. Uau, essa tradução nunca... Que legal, bem feita. Diferente da que eu já estou acostumado a ler. Então o Senhor me disse, homem mortal, será que esses ossos podem ter vida de novo? Eu respondi, Senhor, meu Deus, só tu sabes se podem ou não. E ele disse, profetize para esses ossos. Diga a esses ossos, ossos secos, que deem atenção à mensagem do Senhor. Diga que eu, o Senhor Deus, estou lhes dizendo isto. Primeira vez que eu vejo nessa aqui, nessa Bíblia. Então, voltando, diga que eu, Senhor Deus, estou lhe dizendo isto. Eu porei respiração dentro de vocês, e os farei viver de novo. Eu lhes darei tendões e músculos, e os cobrirei de pele. Porei respiração dentro de vocês, e os farei viver de novo. Uau, que tradução! Aí vocês ficarão sabendo que eu sou o Senhor. Versículo 7, então profetizei conforme a ordem que eu havia recebido. Quem quiser depois acompanhar, Ezequiel 37, versículos de 1, e eu estou lendo, já estou no versículo 7, continuando. Enquanto eu falava, eu ouvi um barulho. Eram ossos se ajuntando uns com os outros, cada um no seu próprio lugar. Enquanto eu olhava, os ossos se cobriam de tendões e músculos, e depois de pele. Porém, não havia respiração nos corpos. Versículo 9. Então o Senhor me disse, homem mortal, profetize para o vento e diga que o Senhor Deus está mandando que ele venha de todas as direções para soprar sobre esses corpos mortos, a fim de que vivam de novo. Versículo 10. Então profetizei conforme a ordem que eu havia recebido. A respiração entrou nos corpos, eles se viram de novo, ficaram de pé. Havia tanta gente que dava para formar um enorme exército. Versículo 11. E o Senhor me disse, homem mortal, o povo de Israel é como esses ossos. Dizem que estão secos, sem esperança e sem futuro. Por isso, profetize para o meu povo de Israel e diga-lhes que eu, o Senhor Deus, abrirei as sepulturas deles e os tirarei para fora e os levarei de volta para a terra de Israel. Versículo 13. Eu vou abrir os túmulos onde o meu povo está sepultado e vou tirá-los para fora, e aí ficarão sabendo que eu sou o Senhor. E aí, por fim, e por dia, prepara depois desse versículo, derrama, tá? Porei a minha respiração nele, os farei viver novamente e os deixarei morar na sua própria terra. Aí ficarão sabendo que eu, Senhor, aliás, aí ficarão sabendo que eu sou o Senhor, prometi que faria isso e farei. Eu, o Senhor, falei. Derrama.

0: Senhor toda unção, estamos orando para desânimo. O Senhor me mostrava Ezequiel 37, eu abri a Bíblia aqui. E olha que tradução fantástica. Vem, vem, vem, Senhor. Estou profetizando agora. Essa música é pura profecia. Quem vai no santuário, eu não sei, muitos não acabam acompanhando pela rede social, é transmitido. Vocês pegam depois, mas eu não ouso começar a missa, quando eu presido, é lógico, sem cantar essa música. Ao cantá-la com vocês, eu estou me colocando nas mãos do Senhor. E as maravilhas ele faz. Quem opera é ele, não sou eu. É como aqui agora.
1: Espírito,
0: vem, Santo Espírito.
1: Espírito Santo.
0: Nossa imagem é tão forte. Mão sobre o topo da cabeça. As mãos. Isso geralmente acontece muitas vezes quando você é tomado de um susto, você coloca as mãos a isso. Imagina você ter alguma coisa que aconteceu que imediatamente suas mãos, você é um instintivo, suas mãos vão para essa região do seu cérebro. É instintivo. Pode perceber, vocês não prestam atenção. Mas quando acontece alguma coisa, você toma um susto, você levado a colocar as mãos na sua cabeça. Assim, isso. Coloque nessa região. Pense na situação. Acontece algo, pode ver. A pessoa imediatamente põe a mão sobre a cabeça. Seja uma coisa boa, seja uma coisa ruim. Veja, você põe a mão. Meu Deus! E põe a mão na cabeça. Essa é a região que seu cérebro precisa ser tocado. Obrigado, Senhor, porque hoje nós escutamos uma psicóloga. Obrigado, Senhor, porque foi ela que colocou, que expôs seu sofrimento. E graças a Deus ela compreendeu que Deus tem uma missão na vida dela. Não tinha, tem. De poder ajudar outras que, infelizmente, abusadas pelo próprio Pai. E quantos casos nós temos? Isso sem falar de outros tipos de abuso, manipulação, há outros tipos de abuso que psicologicamente nós sofremos, perseguição. Agora com as redes sociais, os haters. Eu estava com uma pessoa comentando comigo. Nossa, quanta coisa linda, a pessoa vai e coloca na rede social e uma pessoa maldosa vai e a pessoa fica presa justamente naquela coisa que eu falava, meu amigo, olha quanta coisa linda tem aqui. Você vai ficar preso justamente nessa coisa que a pessoa falou para você? Porque o hater, ele vai com veneno. E as palavras são palavras malditas. Por isso, sugestão: quando você tem alguma coisa falando, gente crítica, é importante você saber ouvir a crítica. Mas não responda. Se ela vale a pena, se realmente a pessoa tem razão, a crítica é para o crescimento, amém. Mas se você vê que é motivo dela inveja, é maldade pura, não leia. Porque nesse momento, Senhor, eu te entrego várias pessoas que foram e sabem o que eu estou falando, afetadas por críticas nas redes sociais. Gorda, você não presta, você é isso, você é aquilo. Quantas maldades. E que te tiram o ânimo. E obrigado, Senhor, porque nesse momento o Senhor me fez ler Ezequiel 37. Quantas e quantas vezes na minha vida, bem antes de ser padre, eu li a palavra de Deus já com antes dos 15 anos, me apaixonei pela palavra. Com 7 anos de idade, foi o meu batismo no Espírito. Já comecei a aprender a ler, já querendo com a palavra de Deus. Eu amo a palavra, ela é viva. Na renovação, eu fui aprender, antes de aprender teologia, tudo, eu já sabia o que era rema, em grego. Eu já vivi o rema. Logos, rema, em grego, é palavra. Só que logos é como se ler um livro qualquer. É um livro. Rema, não, aquilo é aquela palavra. Não foi para o povo de Israel, foi para mim. O que eu li agora foi para mim. Muitas vezes eu sou esse osso seco. Somos esses ossos secos. E o Senhor quer nos restaurar pelo poder do Espírito. E obrigado, Senhor, porque a profecia acontece agora. Quantos que estão mortos, mortos vivos? Confesso a vocês, eu assisti um pouquinho, mas eu não gostava filmes de zumbi. Nunca filme de terror não faz bem. Mas quantas pessoas já assistiram, pelo menos já deve ter visto, pessoas mortas vivas. Elas estão vivas, mas estão mortas por dentro. Na depressão, Senhor, nos 7 meses, 22 dias, eu passei por isso. Eu sei o que é isso. Mas obrigado, Senhor, porque quantas pessoas que estão agora passando por isso. E elas estão vendo uma luz no túnel. E, nossa, hoje eu fui impedido, quem acompanhou a coroa de São Miguel Arcanjo. Nossa, fazia tanto tempo, o Senhor mostrava fortemente: diga ao meu povo, vocês são luz e sal. O próprio Jesus diz: nós somos luz do mundo, sal da terra. Não deixe esse sal perder o gosto, sal dá gosto. Quando eu estava na depressão, uma das experiências que eu falava para a pessoa: o que é depressão? Você comer algo sem gosto nenhum. A mesma comida sem gosto nenhum. E a luz é para iluminar. No mundo das trevas, que sejamos luz do mundo, em Cristo Jesus.
2: Eu te amo, Jesus.
0: Sal da terra.
2: Eu te amo, Jesus.
0: Adeus.
2: Eu te amo, Jesus.
0: Jesus, Jesus. É, Frei, vamos cantar essa música dia 25 de setembro.
2: Eu te amo, Jesus.
0: Vou participar com ele. E uma das coisas fantásticas que eu tenho percebido: quando as pessoas vêm do Frei, né, das 4 da manhã, ou vêm do Instituto Reset, ganha uma força o problema.
2: Jesus.
0: A coroa de São Miguel. Porque lá vocês estão rezando o Rosário. E comigo vocês estão rezando a coroa de São Miguel.
2: Jesus.
0: Então é um complemento. Que bênção.
2: Eu te amo.
0: E momento de fé vem para fechar, coroar esse momento de bênção. Quantas vidas sendo bendito momento de fé que nos mantém em pé. Direto pro intervalo, já voltamos.
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5: Vamos lá, Pandinha, vamos.
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4: E abençoai, santificai, exorcizai, Senhor, essa água. Então, lembrando, amanhã vai ser o sacrifício também, tá, Mário?
1: Sim.
4: Amanhã já começa.
1: Hoje tem missa.
4: Porque tem missa hoje, você pode acompanhar também pelo YouTube. Isso é uma bênção para as redes sociais. E acabou. Então, lembrando, amanhã vai ser o sacrifício também, tá, Mário?
1: Sim.
4: Amanhã já começa.
1: Hoje tem missa.
4: Porque tem missa hoje, você pode acompanhar também pelo YouTube. Isso é uma bênção para as redes sociais. E acabou. Bom, amanhã, 7 horas da manhã, a coroa de São Miguel Arcanjo. Tá, vou pôr 2 tretadores, tá? E pedir alguém a
1: mais. Desperta, né? Tu que dormes.
4: Não, vou ter que estar. Mas eu não posso dormir preocupado, senão eu não durmo, entendeu, né? Então,
1: entendi,
4: eu ponho na mão,
1: pai,
4: de Deus. Se você acaba não dormindo, então aí acaba sendo uma vigília. Não, vai dar certo, já deu. Por isso, obrigado, Senhor, porque amanhã é angústia. Nós vamos tocar profundamente angústia. E obrigado pela missa de hoje, Senhor. Obrigado pelo programa de hoje. Em nome do Pai e do Filho e do Espírito Santo.
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4: Com certeza vamos cantar.
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4: Padre, qual é a missa? 20 horas.
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4: Vou tentar até começar um pouquinho antes.

0: Quem puder estar no santuário. Padre, eu não posso. Rede social. Entra no YouTube.
1: Tá tudo.
0: Hoje a missa será muito forte. Aliás, toda missa o é. Mas certas coisas experimente.
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0: Nossa, vamos terminar assim, Mário Pandinha. Eu sei, eu sou vitorioso de Jesus sempre, mas bendito momento de fé
3: que nos mantém em pé.
0: De novo, bendito momento de fé
3: que nos mantém em pé.
0: Bendito momento de fé
3: que nos mantém em pé.
4: Te amo, Jesus.

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0: Hoje, 20 de agosto, dia de São Bernardo de Claraval. Uma quinta-feira de paz para você. Gratidão. Essa é a palavra de hoje. Gratidão a você que se uniu a nós na missa de ação de graças pelos 30 anos da AMA. Gratidão às emissoras que nos transmitiram. Gratidão, antes de tudo, a Deus por nos animar e nos sustentar na missão. O ano 30 de nossa associação vem sendo festejado ao longo dos vários momentos fortes do ano. A missa de ação de graças foi o ponto mais alto do nosso louvor e da nossa gratidão a Deus. O marco deste ano 30 será a instalação da rádio Amanhecer FM. Neste momento nós estamos reformando o local que vai abrigar a sede da emissora na cidade de Bezerros. A data da bênção e inauguração da nova rádio já está marcada 15 de dezembro. Até lá, muito empenho e muito trabalho. E agosto vai seguindo com o mês vocacional. Estamos na semana dedicada aos religiosos e religiosas, os irmãos e irmãs unidos a Cristo por uma consagração especial, vivida na vida religiosa consagrada. O Senhor nos conceda a graça de vivermos esse tempo como oportunidade de crescimento e compromisso. Estamos começando o nosso tempo de paz. E para iniciar bem o nosso encontro de hoje, busquemos as luzes do alto. Peçamos a bênção de Deus e lhe consagremos esta quinta-feira. Reze comigo. Eu te adoro, meu Deus, e te amo de todo o coração. Agradeço-te por me teres criado, feito cristão e conservado até hoje. Ofereço-te as ações deste dia. Faz que sejam todas segundo a tua santa vontade, para a maior glória tua. Preserva-me do pecado e de todo o mal. Esteja tua graça sempre comigo e com todos os meus caros. Assim seja. Mensagem do venerável Dom Antônio Lustosa. Hoje é dia de São Bernardo, Bernardo de Claraval. Pelos fins do século XI, na França, no castelo de Fontenis, nasceu esse menino privilegiado que deveria ser um dos grandes luzeiros da igreja. Aos 22 anos de idade, entrou no convento dos chamados monges de Cister. Aí brilharam não só seus talentos naturais, mas sobretudo sua santidade. Sua pregação, seus livros, revelam que Bernardo era detentor de profundos conhecimentos e seria proclamado doutor da igreja. O estado religioso tem nele o cantor das maravilhas escondidas por Deus na prática dos conselhos evangélicos. Sua vida foi cheia de austeridade para consigo mesmo, mas sua doutrina é cheia de suavidade, porque ditada pelo grande amor para com Deus. Homem de oração e de grande recolhimento, São Bernardo teve extraordinária influência sobre os reis que governaram as nações em sua época. São Bernardo de Claraval, rogai por nós. E esta é a palavra que está iluminando esta quinta-feira. Quando o rei entrou para ver os convidados, observou ali um homem que não estava usando o traje de festa. Mateus 22, versículo 11.
1: Olá, tudo bem? Eu sou Odair de Avaré, São Paulo, e para mim, participar da AMA, nossa, é muito gratificante. Fazer parte dessa família maravilhosa que apareceu na minha vida, sabe? É um testemunho que eu tô dando, porque eu não participava de praticamente de nada. E hoje eu tenho no meu dia a dia as meditações, o terço, é muito, muito especial para mim. E agradeço muito por vocês, pelos áudios que vocês mandam todos os dias. É maravilhoso, não tem explicação. Agradeço muito a Deus por isso. Para tudo que vocês fazem parte da minha vida, de todos os dias. Eu faço parte dessa história. Eu fico emocionado.
0: Odaí, tá assim no livro do Apocalipse, que Jesus bate a nossa porta. E se a gente abrir, ele vai entrar na nossa vida, vai cear conosco em nossa casa. Olha que bênção. É isso que está acontecendo com você. Deus o abençoe. 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

0: a doutrina católica atesta que a vida consagrada pertence inabalavelmente à vida e à santidade da Igreja. É o artigo do cardeal Orani João Tempesta, arcebispo do Rio de Janeiro. A vida consagrada santifica a Igreja. Entre os séculos III e IV, Santo Antão e São Pacômio dão início às experiências de vida religiosa, buscando a purificação do coração na solidão e na oração. No século VI, São Bento escreve a sua regra, equilibrando oração e trabalho, ora et labora, consolidando a vida comunitária como farol cultural e espiritual da Europa. Mais adiante, no século XIII, São Francisco de Assis e São Domingos rompem o isolamento dos mosteiros, levando a pregação e a pobreza evangélica para o coração das cidades nascentes. Tem-se assim a revolução das ordens mendicantes. Saltando para os séculos XVI a XIX, surgem congregações voltadas à educação, à saúde, ao serviço aos pobres e à evangelização a indigentes, expandindo os limites geográficos e sociais da Igreja. Nesse período é possível perceber o início de uma fase voltada à consagração apostólica e missionária, evidenciando a inserção de novas formas e presenças proféticas que se expande até os tempos atuais, com o acolhimento dos institutos seculares, das novas comunidades e da atuação profética de consagrados nas periferias humanas e no meio secular. A vida religiosa consagrada não existe para agradar ou adocicar as conveniências de uma época. Ela existe para proclamar a verdade incômoda do Evangelho. Em um mundo marcado pelo relativismo, pela busca desmedida do prazer e pelo culto do efêmero, os consagrados e consagradas erguem-se como um sinal de contradição que recusa as mentiras da cultura dominante. Deus abençoe todos os religiosos que santificam a Igreja com o testemunho de sua doação radical. 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
2: Todo dia eu acompanho vocês na Rádio Amanhecer ou pela Verde Floresta, que sai aquele programa do padre João Carlos. Todo dia a gente acompanha. E o padre Cláudio manda também para mim, e eu espalho para muita gente, na base de umas 50 ou mais pessoas, que eu todo dia eu mando.
0: Muito obrigado, Maria Auxiliadora, por sua audiência na Rádio Amanhecer e na Rádio Verdes Florestas, aí em Cruzeiro do Sul, do Acre. Obrigado também por compartilhar a palavra do Senhor. Que belo trabalho missionário você está fazendo, Auxiliadora. Deus a abençoe. Muito da ansiedade que nos domina é a nossa falta de experiência do amor de Deus. Escute só essa canção, Em Tuas Mãos.

0: 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E os nossos cumprimentos hoje vão para Dom Antônio Fernando Saburido, arcebispo emérito de Olinda e Recife, porque hoje é o aniversário de sua ordenação episcopal. E registramos aqui a nossa gratidão a todos os que se uniram a nós na missa de ação de graças de ontem, na passagem dos 30 anos de nossa associação. Como já tivemos a celebração ontem, hoje nós não teremos a missa da Quinta Eucarística, como é de costume. Quando você precisar entrar em contato conosco, faça isso pelo WhatsApp 81 8239 6686. Para pedir oração, solicitar meditação, informar-se sobre a Segunda Bíblica e todos os serviços da AMA, é só fazer contato por esse WhatsApp, 81 8239 6686. E neste sábado, 22 de agosto, faço show em Caetés, Abreu e Lima, na festa de São João Bosco. Em Araripina, o show vai ser no dia 29 de agosto. Em setembro, tem show em Manaus no dia 5, em Fortaleza, na Paróquia da Piedade, no dia 11, e em Jaboatão, na Romaria da Família Salesiana, no dia 20.
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0: 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Enquanto você providencia sua participação, a gente vai para um breve intervalo, mas volta já.
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0: 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E aqui conosco um time de peso. Pessoas que estão na liderança de vários setores da nossa associação. Então, estou em condições de dizer a vocês o que é que a nossa AMA faz. Por onde a gente começa? A primeira coisa que a associação faz, talvez seja mais basilar de todas, é a meditação da palavra do Senhor. É isso? É Lita Moraes quem vai explicar melhor isso. Lita, por favor.
19: Olá, Padre João Carlos, queridos ouvintes, que alegria poder estar aqui nesses 30 anos de evangelização da AMA. E hoje, de forma particular, eu venho falar da meditação da Palavra de Deus, que é um dos serviços de evangelização que a AMA oferece. Então, todos os dias enviamos nos aplicativos de mensagem a meditação da Palavra de Deus. E essa meditação, Padre, tem feito tão bem para as pessoas. A gente recebe diariamente muitos testemunhos de pessoas que, a partir do momento que tomaram conhecimento da meditação, e elas tiveram suas vidas transformadas graças ao Evangelho de nosso Senhor Jesus Cristo. E aí eu aproveito a oportunidade para convidar você, que é ouvinte nosso da rádio e que ainda não recebe a meditação. Você pode fazer contato pelo número aqui do programa mesmo, e nós vamos enviar para você o link para você participar de um dos grupos da meditação que nós temos, e com isso você também vai nos ajudar a propagar o Evangelho para muito mais pessoas. Então é isso, Padre.
0: Ô Lita, ontem na missa dos 30 anos apareceram várias pessoas que nós não conhecíamos e nem elas nos tinham visto pessoalmente, particularmente um grupo de Santa Catarina que veio a Santa Missa. Estava em Porto de Galinhas, em período de férias, mas fez questão de participar conosco da missa, por causa da meditação.
19: Eu aproveito para parabenizar, né, por esses 30 anos de evangelização, pelo seu apoio, pelo seu desempenho, pelo seu comprometimento com o Evangelho de Jesus Cristo. Muito obrigado, padre, parabéns para a AMA, para os missionários, voluntários, os nossos associados, os nossos ouvintes. Então, todo mundo hoje está com o coração radiante de felicidade por poder, de alguma forma, fazer parte dessa história.
0: Muito obrigado, Lita. Então, para você receber a meditação, entre em contato com a gente pelo WhatsApp do programa 81996444899. Outro serviço da associação é, com toda certeza, o programa Tempo de Paz. Já estamos 11 anos no ar, não é isso? Quem pode dar vocês mais detalhes é o jornalista Wilson Firmo, que é da nossa equipe de produção do programa. Wilson, é com você.
20: Olá, Padre João Carlos. Que coisa maravilhosa podermos hoje termos a grata satisfação de render graças a Deus e celebrarmos os 30 anos da Associação Missionária Amanhecer. E nesse período, nessa jornada de tantos anos, eu queria destacar os 11 anos do programa Tempo de Paz. É um conteúdo maravilhoso, um presente diário que a associação oferece para milhares de famílias. São mais de 200 emissoras que colocam nas suas programações essa uma hora de programa que tem música, reflexão, meditação da palavra, tem notícias da igreja, e tem também um importante espaço de interação com os ouvintes através das enquetes. Muitos assuntos são discutidos, são debatidos, as pessoas expõem as suas opiniões, as suas impressões. Eu diria que o programa Tempo de Paz, ele é uma espécie de voz de esperança que ecoa através dessas mais de 200 emissoras que une o nosso país em uma só corrente de fé. Eu diria mais, padre, eu diria que o programa Tempo de Paz, ele é uma marca do compromisso da AMA, do compromisso do Senhor, em renovarmos o anúncio de Jesus Cristo, para que o amor de Deus chegue a todos, inclusive aquelas pessoas que estão fora da igreja. Eu queria agradecer, por fim, padre João Carlos, pelo seu convite há 11 anos, para que a gente pudesse ajudá-lo na produção do programa Tempo de Paz. Que imensa alegria, que presente foi esse que recebi. Fico muito grato, rendo graças a Deus e viva a nossa Associação Missionária Amanhecer. 30 anos evangelizando pelos meios de comunicação social. Muito obrigado, Padre João Carlos.
0: Eu é que agradeço, Wilson, particularmente o seu esforço diário ao nosso lado na produção do programa, das notícias de maneira especial. E o Terço Mariano? Bom, quem vai falar do Terço Mariano em rede é o professor Geraldo.
21: Olá, amigos ouvintes do programa Tempo de Paz. Eu sou o professor Geraldo, do Terço Mariano. Hoje venho falar-lhe dos 30 anos da Associação Missionária Amanhecer. A AMA é uma associação que evangeliza pelos meios de comunicação social. Através da Rádio Amanhecer, com parceria com outras mais de 20 rádios espalhadas pelo Brasil, rezamos o Terço Mariano, que também é transmitido pelo YouTube, Instagram e Facebook. É momento de graça, pois rezamos com pessoas de todos os lugares do Brasil e também da África, Europa e Estados Unidos. Demos graças a Deus pelos 30 anos da AMA e convidamos você a rezar conosco de segunda a sábado, das 18 às 19 horas.
0: Muito obrigado, professor Geraldo. E se alguma emissora também quiser transmitir o Terço Mariano, que é sempre ao vivo, às 18 horas, é só entrar em contato com a gente. O que é que a AMA faz? Faz um bocado de coisa. Inclusive, ajuda o povo a conhecer mais a palavra de Deus com o projeto Segunda Bíblica. Bom, é Ana Lúcia que está aqui conosco, que é a secretária desse projeto, quem vai nos explicar melhor.
22: Olá, ouvintes do programa Tempo de Paz. Sou Ana Lúcia e sou missionária da AMA, Associação Missionária Amanhecer. E venho falar-lhes de um dos serviços da AMA, que é a Segunda Bíblica. A Segunda Bíblica é um projeto de estudo semanal da Palavra de Deus pelo YouTube. A Segunda Bíblica utiliza a internet para juntar pessoas interessadas em conhecer melhor a Palavra de Deus. Os encontros ou aulas acontecem às segundas-feiras, às 20 horas, no canal do YouTube do Padre João Carlos. Este ano, estamos estudando o livro do Apocalipse. Somos mais de 1.000 alunos encantados com o estudo do livro da Revelação. O Padre João Carlos, inspirado pelo Espírito Santo, utiliza uma didática e uma linguagem de fácil entendimento. Venha estudar conosco!
0: Olha que convite maravilhoso! Venha estudar conosco! Para conhecer mais o projeto Segunda Bíblica, entre em contato conosco pelo WhatsApp 81-8239-6686. O que é que a AMA faz? A AMA também mantém uma rádio online. E daqui a pouco, além da rádio online, vai ter também a rádio Amanhecer FM. Bom, mas quem fala da rádio online agora é a Viviane, que também é responsável pela central de relacionamento dos associados. Viviane, seja bem-vinda.
1: Olá, ouvintes, tudo bem? Então, eu me chamo Viviane Mariano, faço parte da AMA, Associação Missionária Amanhecer, que está completando 30 anos de evangelização. Então, eu venho aqui apresentar para você um dos nossos serviços. Nós temos uma rádio online, isso mesmo, uma rádio online que você vai poder ouvir onde você estiver. Só precisa fazer o download, baixar a rádio no seu celular. É super fácil. Então, acessa a lojinha de aplicativo do teu celular e escreve lá Rádio Amanhecer. Então, logo vai aparecer a rádio da AMA com uma logo bonita, assim, com os raios, né, como um sol. E aí você baixa no teu celular. É gratuito, não paga nada. E você vai poder desfrutar de uma programação católica 24 horas. Então, na rádio online da AMA, né, a Rádio Amanhecer, nós temos o programa Tempo de Paz, o Santo Terço Mariano, o Terço da Divina Misericórdia, o programa Noite de Paz e muita música do Padre João Carlos. Então, você vai poder ouvir o tempo todo, não é? Onde você estiver, durante a madrugada, em uma viagem, não é? Até mesmo no trabalho, você vai poder participar junto com a gente, ouvindo e rezando a Rádio Amanhecer.
0: Muito obrigado, Viviane. É bom ter o aplicativo da Rádio Amanhecer no seu celular, com toda certeza. Mas tem aqui o Brendo Carvalho, que é da FM Dom Bosco de Fortaleza, e está também conosco na AMA, num projeto muito especial, Noite de Paz. Conta tudo pra gente, Brendo Carvalho.
2: Olá, meu querido amigo, Padre João Carlos, tudo na paz? Como é que o senhor está?
0: Tudo certinho, graças a Deus.
2: Que bom. Obrigado pelo convite. Tô aqui para falar da nossa Noite de Paz, esse serviço que é oferecido gratuitamente através da Rádio Amanhecer. De segunda a sexta, de 10 à meia-noite, eu, Brendo Carvalho, estou aqui te fazendo companhia com muita música, informação. Tem também os nossos quadros que evangelizam, tem o nosso terço. Tudo o que você precisa para finalizar a sua noite com chave de ouro. Olha, a AMA completa 30 anos, 30 anos de prestação de serviço. E coloque na sua agenda, viu, padre? Não esqueça, dia 20 de outubro, vamos celebrar um ano de Noite de Paz, ao vivo, de 10 à meia-noite, através do aplicativo, que é gratuito, através do site, através das rádios parceiras aqui. A minha gratidão a todas as rádios que acreditam nesse projeto de evangelização. E evangelizar através da Noite de Paz é muito bom, porque a gente sabe como as pessoas precisam, né, de uma companhia, de uma amizade, de alguém que esteja ali pertinho delas. Então, esse é o Noite de Paz que está aqui pertinho de você. Muito obrigado, Padre João Carlos, e quero convidar os seus ouvintes do Tempo de Paz para acompanhar, hein? Aqui fica o convite. Um abraço, tudo de bom, feliz aniversário.
0: Muito obrigado, Breno Carvalho. Se o tempo nos permitisse, a gente poderia dizer mais coisas ainda, mas já tem bastante, né? Graças a Deus. É hora de cantar Quem Me Tocou.

0: um encontro que mudou uma vida. Assim seja também. Assim também seja o seu encontro com o Senhor. Quando o rei entrou para ver os convidados, observou ali um homem que não estava usando traje de festa. Mateus 22:11, palavra que vamos meditar no próximo bloco. Por favor, prepare algo para a bênção. A gente volta já.
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4: Quando o rei entrou para ver os convidados, observou ali um homem que não estava usando traje de festa. Vamos abrir o livro da Palavra de Deus hoje em Mateus capítulo 22. E Jesus voltou a falar em parábolas aos sumos sacerdotes e aos anciãos do povo, dizendo: o reino dos céus é como a história do rei que preparou a festa de casamento do seu filho e mandou seus empregados chamar os convidados para a festa, mas estes não quiseram vir. Palavra da Salvação. Quando o rei entrou para ver os convidados, observou ali um homem que não estava usando traje de festa. Mateus 22, versículo 11. Jesus comparou o reino de Deus com uma festa de casamento. O rei preparou a festa de casamento do filho e mandou chamar os convidados. Os que foram convidados disseram que não iam. Ele mandou um segundo recado. Eles ignoraram. Mandou então seus empregados convidarem todo mundo que encontrassem pelo caminho. O salão da festa ficou cheio de convidados. Mas o rei, passando para cumprimentar os convidados, notou um que estava sem o traje de festa e mandou colocá-lo para fora. O Evangelho é um convite. O convite é para participarmos da grande festa de casamento do filho do rei. O rei é Deus Pai. O filho, o noivo, é Jesus. Os empregados que levam o convite são os profetas, os missionários, os evangelizadores. E por que essa imagem da festa de casamento? Porque Deus celebrou uma aliança com o seu povo no Antigo Testamento. E Jesus, no Novo Testamento, celebrou no seu sangue a nova e eterna aliança de Deus com o povo redimido. E quem é a noiva? Precisamos descobrir quem é a noiva. E também, por que alguém foi excluído da festa por estar sem a roupa apropriada? No tempo de Jesus, a grande rejeição veio das elites do seu povo. Veja que exatamente Jesus está contando esta parábola às lideranças de Jerusalém. São eles que reagiram violentamente, maltratando e matando os missionários. Assim, Jesus já vê que a destruição do país pelos romanos mais adiante é resultado de sua rejeição. Agora você entende por que na parábola o rei ficou furioso e mandou destruir e tocar fogo nas cidades deles. Um palpite de estudiosos da Bíblia é o seguinte: nós somos os convidados. Claro, isso você já sabia. Os convidados deviam estar com o traje da festa, vestidos com a roupa nupcial, pois era uma festa de casamento. Bom, isto você também já suspeitava. Olha o que parece ser o segredo da parábola. A noiva são os convidados. Os convidados são a noiva, por isso que eles precisam estar com a roupa nupcial, o traje da festa. Entendeu? Jesus é o noivo. A noiva é a igreja, nós, o povo de Deus. Claro, a noiva somos nós, os convidados. Só falta uma coisa: o que é esse traje nupcial? Aí temos que pensar um pouco mais. Quer um palpite? Podemos pensar numa coisa simples. A coisa que não pode faltar em quem vai se casar é o amor. Claro, sem amor a Jesus não tem casamento. Sem adesão à pessoa de Jesus Salvador, não há salvação, não há aliança, não há casamento. Nossa adesão a Jesus é celebrada no batismo, quando pelo banho do Espírito Santo somos lavados do pecado e nos revestimos de Cristo. No batismo até trajamos uma roupinha branca, nova, a veste nupcial. O traje de festa é o amor a Cristo, a nossa adesão a Ele celebrada no batismo, a nossa condição de pessoas convertidas e perdoadas do pecado. Vamos guardar a mensagem. A aliança que Deus fez com Israel é como um casamento, no qual Deus é o esposo e a nação santa é a esposa. Jesus restaurou no seu sangue essa aliança enfraquecida ou rompida pela infidelidade. Jesus comparou o reino de Deus com a festa de casamento que Deus preparou. Para essa festa, os primeiros convidados reagiram com violência. Foi a reação dos que o levaram à morte. Todos somos convidados para a grande festa. Pela evangelização, continuamos a ser convocados para ela. Na verdade, os convidados são a noiva e precisam estar com o traje nupcial, que pode ser a adesão a Cristo pela fé, pelo amor e pela conversão. É isso que nós celebramos no batismo. Para representar nossa aliança com Cristo no batismo, nos trajamos com a veste nupcial. Quando o rei entrou para ver os convidados, observou ali um homem que não estava usando traje de festa. Mateus 22, versículo 11. Cinco segundos para você falar com Deus. Senhor Jesus, que linda comparação tu fizeste para entendermos o reino de Deus. Uma festa de casamento, no qual és o noivo e nós, tua igreja, somos a noiva. Essa aliança de amor entre nós é a razão de tanta alegria na grande casa do teu Pai e nosso Pai, do teu Deus e nosso Deus. Obrigado, Senhor, pelo maravilhoso serviço da evangelização, pela qual o Pai continua a nos convocar para a grande festa. Que nenhuma desculpa nos impeça de comparecer ou de retardar nossa presença na tua festa. E que ninguém de nós compareça sem o traje nupcial, que é a fé e a conversão com que fomos lavados do pecado no batismo. Foi no batismo que nos revestimos do homem novo, da roupa nova da graça. Como está escrito no Apocalipse, felizes os convidados para a ceia nupcial do Cordeiro. Seja bendito o teu santo nome, hoje e sempre. Amém. E agora, por favor, incline um pouco a sua cabeça para receber a bênção. O Senhor te abençoe e te guarde. O Senhor tenha misericórdia de ti. O Senhor te dê saúde e paz. E te abençoe o Deus Todo-Poderoso, Pai e Filho e Espírito Santo. Amém. Vamos viver a palavra. Para entender ainda melhor o comentário de hoje, leia o Evangelho e a meditação. Leia, não só ouça. O acesso ao texto é pelo link que eu estou lhe enviando. Não tendo o link, acesse www.padrejoãocarlos.com. No blog, além do Evangelho e da meditação, agora tem também o áudio. Por favor, apresente agora a água para a bênção.
0: Eu te peço desta água que tu tens, és água viva, meu Senhor.
4: Nós te bendizemos, Senhor nosso Deus, pela restauração que nos concedeste em Cristo Jesus. No batismo nós fomos sepultados na morte com Ele, e com Ele ressuscitamos para a vida. Assim te pedimos, abençoa, Senhor, esta água. Em nome do Pai, e do Filho, e do Espírito Santo. Amém.

O Papa Leão XIV renovou o apelo pelo fim da violência contra a população palestina na Cisjordânia. O pontífice também pediu à comunidade internacional avanços para uma solução de dois estados, com paz justa e duradoura entre Israel e Palestina. A Arquidiocese de Maringá lançou o 25º Plano de Ação Evangelizadora, com vigência até 2032. O documento é resultado de escuta e discernimento comunitário e define três prioridades: iniciação à vida cristã, juventudes e formação permanente de leigos e leigas. A Arquidiocese de Porto Velho destaca a atuação dos grupos bíblicos de reflexão que se reúnem semanalmente nas casas, comunidades e setores missionários. Os encontros promovem escuta da palavra, oração, fraternidade e formação de novos discípulos missionários. E todo mundo já está informado. No YouTube nos encontramos semanalmente na Segunda Bíblica, às 20h30, estudando o livro dos Atos dos Apóstolos. Quinta-feira, dia eucarístico, tem a Santa Missa às 11h pelo rádio e pelo YouTube, celebrada na Basílica Salesiana do Sagrado Coração de Jesus, no Recife. Excepcional.

0: E aqui no programa, toda sexta-feira, tem presentes e brindes para os ouvintes. Bendigamos a Deus pelo encontro de hoje. Obrigado, Senhor, pois Teu é o reino, o poder e a glória para sempre. Até amanhã, se Deus quiser.
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2: 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Aqui estou cansado e só.

Louvado seja nosso Senhor Jesus Cristo. Para sempre seja louvado, queridos filhos e filhas. Hoje, quinta eucarística. Então, diga comigo, já no início. Graças e louvores se deem a todo momento ao Santíssimo e Diviníssimo Sacramento. Gente, este programa não é um programa musical. Não é um programa de entretenimento. O nome é Experiência de Deus, que leva você a cura, milagres, prodígios. Lembrando que a maior cura que pode acontecer é a nossa própria conversão. Hoje, nós começamos uma novena que eu tenho um carinho muito especial. Sabe qual é? A novena de Santa Mônica e Santo Agostinho. Todos nós somos um pouco Mônica e Agostinho. Todos nós temos na família um Agostinho da vida. Todos nós somos chamados à conversão. Por isso, avise seu amigo, avise sua amiga. Fala para a família, olha, vai começar a novena de Santa Mônica e Santo Agostinho. Vai, manda um WhatsApp, vai, toca o sino, sacristão. Acorda, povo de Deus. Quero saudar a todos, a partir da Rádio Evangelizar, de onde tudo começa, as rádios irmãs, cujos nomes cito neste momento. Rádio Recife FM de Recife. Saúdo a você pela TV Evangelizar, sinal digital em todo o país, em várias cidades, canal aberto, pelo YouTube, Padre

0: de Manzotti Oficial. E pelo aplicativo da Associação Evangelizar é Preciso e por todas as plataformas digitais. Eu repito e falo. Eu tenho muito carinho com essa novena. Você, eu, temos que pedir a nossa própria conversão. Mas ao mesmo tempo, nós podemos rezar e pedir a conversão de alguém. Então vamos juntos. Em nome do Pai, do Filho e do Espírito Santo. Amém. Naquele tempo, Jesus voltou a falar em parábolas aos sumos sacerdotes e aos anciãos do povo, dizendo: o reino dos céus é como a história do rei que preparou a festa de casamento de seu filho e mandou seus empregados chamar os convidados para a festa, mas eles não quiseram vir. O rei mandou outros empregados, dizendo: ide aos convidados, já preparei o banquete, os bois, os animais cevados já foram abatidos e tudo está pronto. Vinde para a festa. Mas os convidados não deram a menor atenção. E foi para o seu campo, outro para os negócios. Outros agarraram os empregados, bateram neles e os mataram. O rei ficou indignado e mandou as suas tropas para matar aqueles assassinos e incendiar as cidades deles. Em seguida, o rei disse aos empregados: a festa de casamento está pronta, mas os convidados não foram dignos. Portanto, ide às encruzilhadas dos caminhos e reúnam todos os que encontrarem, maus e bons. A sala da festa ficou cheia de convidados. Quando o rei entrou para ver os convidados, observou ali um homem que não estava usando o traje de festa e perguntou: amigo, como entraste aqui sem o traje de festa? Mas o homem nada respondeu. Então o rei disse aos que o serviam: amarrai os pés das mãos e jogai-o fora na escuridão. Ali haverá choro e ranger de dentes, porque muitos são chamados, poucos escolhidos. Hoje é quinta eucarística. E eu gostaria de convidar você. Eu comecei esse programa hoje instigando você a fazer essa novena de Santa Mônica e Santo Agostinho. Eu comecei dizendo: graças e louvores se deem a todo momento ao Santíssimo e Diviníssimo Sacramento. É a quinta eucarística. Então eu pergunto a você, lá no fundo do teu coração, qual a graça que você vai pedir? Eu disse e repito porque tenho consciência disso. Nós falamos que Deus é um Deus de prodígios, milagres. Mas acredite, cura, milagres e prodígios não há maior do que a nossa própria conversão. Isso mesmo, a nossa conversão. Curar de uma dor, depois volta. Curar de um mal físico. Gente, lamentavelmente, ninguém escapa da morte. Então, claro que nós podemos pedir a cura do corpo. Mas a maior cura pedirmos é: Senhor, que eu não seja uma pessoa impenitente. Que eu não seja uma pessoa resistente a Deus. Senhor, que eu seja uma pessoa que seja dócil ao Espírito Santo, que a cada dia eu me torne uma pessoa melhor, mais parecida com Cristo, na estatura, em graça, que eu possa cada dia ser uma pessoa melhor, no meu trabalho, na minha família, num processo de santificação. Essa é a cura maior. Jesus, soberano Deus, eu te peço e clamo, Senhor, manifeste tua graça, teu poder sobre todos aqueles que não querem mudar, que não aceitam mudar. Pessoas que são alcoolistas não aceitam esse vício, são tabagistas, não aceitam que precisam de ajuda, pessoas que estão no mundo do pecado, da pornografia, pessoas que estão no mundo dos jogos, mas que estão resistentes à mudança. pessoas que estão se tornando amargas dia após dia, ao invés de se tornar uma pessoa mais tocada por Deus, Deus de misericórdia e de bondade. Eu te peço infinitamente, Senhor, nesta quinta eucarística, abrindo esta novena de Santa Mônica, Santo Agostinho, tocai o nosso interior, o mais profundo do nosso ser, e faça, Senhor, uma transformação, uma cura. Essa cura maior, Senhor, que pedimos ao nosso interior, à nossa vontade. Mude os nossos desejos do mal para o bem, naquilo que está nos apequenando. Liberte-nos, Senhor. Quebre os grilhões daquilo que está nos aprisionando. Não importa que a gaiola seja de ouro, sempre será gaiola, sempre será uma prisão. Então, a liberdade, Senhor, que nós te pedimos, para voar alto, voar para o céu, voar para o teu coração, voar para a eternidade. E por isso, Senhor, nós sabemos que isso passa pelo nosso irmão. Não é uma coisa unicamente só pensar no pós-morte. Já é uma conversão aqui. E é isso que nós estamos pedindo hoje. Soberano Deus, soberano Deus, graças e louvores se deem a todo momento ao Santíssimo e Diviníssimo Sacramento. Senhor, permaneça conosco, acolha os nossos apelos, daqueles que vão ligar, das intenções que serão mandadas. Você quer que reze a adoração do Santíssimo na sua intenção? Ligue agora, 0800 410 6060, ou preferir, mande um WhatsApp, 41 3221 6060. Eu vou para o intervalo, eu volto já, volte comigo.
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0: Estamos apresentando pela Rádio Recife FM o programa Experiência de Deus. E eu vou atender a primeira pessoa já, Ivanilda. A Alô, paz de Jesus esteja com você, Ivanilda.
1: Amém, Padre Reginaldo.
0: Deus abençoe, de onde você fala?
1: Coronel Fabriciano, Padre Reginaldo.
0: Coronel Fabriciano, Minas Gerais.
1: Isso.
0: Como é que você me acompanha aí, filha?
1: Ô, Padre Reginaldo, eu te acompanho nas rádios, pela televisão, entendeu? Todos os dias, sabe?
0: Tá bom. O que você quer falar, minha querida? O que você quer falar?
1: Ô, Padre Renato, é uma dor muito triste.
0: Dor?
1: É, eu perdi um filho, sabe? Tudo na minha vida, entendeu? Tá com 1 ano e 5 meses hoje.
0: Meus sentimentos pela perda do filho.
1: Obrigada.
0: E ele morreu, morreu do quê?
1: Ele morreu com problema de coração.
0: Coração.
1: Aí, Padre Reginaldo, aí o que acontece? Esse menino fazia tudo pra mim, esse menino ajudava muito, né? E era muito bom pra mim, um bom filho. Deus, quando ele morreu, falei de mal. Eu não sou aquela mãe mais que eu durmo mais à noite.
0: Entendi.
1: Eu vi depressão, eu vi ansiedade. Aí já passei pra psiquiatra, pra escola.
0: Entendi.
1: Mas eu faço os remédios pra mim, porque teve uma época... Eu tomei remédio e eu fiquei, assim, tipo de doido, sabe? Aí eu tava muito ruim. Aí eu parava desacordada até no hospital, né? Porque minha família é uma família muito complicada, você entendeu? Aí o que acontece? Eu apresentei o remédio para Jesus e falei com ele: Senhor, acontece o que acontecer, mas eu nunca ponho esse remédio mais na minha boca. Então, o médico passou pra mim, Deus é fã, não tá tomando, né? Mas aí o que acontece? Eu não tomei um comprimido. Falei com Jesus. O Senhor vai me curar. Eu me atenção a ligar pro Senhor e Padre Reginaldo. O Senhor tá fazendo essa oração pra mim, abençoando, sabe? Minha família, todos, minha irmã. A tua irmã
0: que é
1: inimiga minha, sabe?
0: Entendi. Filha, deixa eu te fazer uma pergunta. Vou mudar um pouquinho o assunto e depois já volto. O nome do seu filho que faleceu?
1: É Jonas Carlos Celtone.
0: Júnior?
1: Jonas.
0: Jonas.
1: Isso, Carlos.
0: Tá. Agora eu vou voltar ao assunto. Ele era filho único?
1: Não, Padre Reginaldo.
0: Você tem outros?
1: Quatro filhos.
0: E cadê os outros filhos?
1: Pai, Padre Reginaldo, eu tenho um filho que me dá maior dor de cabeça na minha vida, porque trabalha que nem um burro de depósito, é usuário de drogas.
0: Entendi.
1: Quem pessoa pode querer matar? Eu falo assim: Senhor, não deixa não, porque se acontecer eu não vou aguentar, porque eu estou com 60
0: anos. A senhora mora sozinha?
1: Ô, Padre Reginaldo, eu vou falar com a senhora a pura verdade. Eu sou uma pessoa muito religiosa, graças a Deus, na católica. Meu filho, tudo hoje em dia é evangélico.
0: Entendi.
1: Não é por minha culpa, você entendeu?
0: Eu entendi,
1: meu
0: filha.
1: Filho, tudo foi batizado, né? E crismado e tudo. Só os dois homens que nunca foi. Aí esse menino que Deus levou, que eu tô pedindo ao Senhor, que apareceu uma igreja aqui, não é uma igreja, assim, de Deus, você entende? E meu filho foi batizado nessas águas, entendeu? Porque depois que esse filho foi batizado nessas águas e esse outro que é zoado de droga, ele bagunçou tudo, você só compreende, né? Porque esse conselho assim, rebelde, né?
0: Entendi.
1: Não vai na igreja mais.
0: Filha, eu entendo. Eu acolho tudo que você está falando, só eu tenho uma preocupação muito grande. Inclusive, se a senhora permitir, a nossa equipe vai ligar para a senhora. A senhora, dona Ivanilda, precisa fazer um discernimento, com todo o respeito que eu tenho. A senhora tomou um remédio e passou mal. Só que não está certo a senhora agora se recusar a tomar qualquer remédio, porque precisa de ajuda, dona Ivanilda. Concordo com a senhora que um remédio talvez não lhe fez bem, fez a senhora parecer louca, agir como tal, mas não pode fazer assim. Hoje a medicina vem para nos ajudar a viver melhor, minha querida. A senhora aceita que a nossa equipe ligue para a senhora?
1: Aceito, pode, Reginaldo. Você não tem como se apoiar nas orações.
0: Mas eu...
1: O nome da família, não?
0: Claro que eu tenho. Diga o nome.
1: Olha, eu tenho um criado, que é meu sobrinho, que é traficante.
0: Ô, misericórdia. Mas não fale o nome, não. Fala o nome, não, filha. Ah, não, não fale, porque aí começa a complicar. Filha. Eu vou rezar, reza comigo uma Ave Maria. Eu acho que é o que precisamos agora. Depois a nossa equipe vai ligar para a senhora, tá bom, Dona Ivanilda? Ave Maria, cheia de graça.
1: Cheia de graça.
0: O Senhor é convosco. Bendita sois vós entre as mulheres. E bendito é o fruto do vosso ventre, Jesus. Santa Maria, Mãe de Deus, rogai por nós, pecadores, agora e na hora de nossa morte. Amém. Nós te pedimos, Senhor Jesus, por intercessão de Nossa Senhora, abençoai Ivanilda e toda a família. Ela que disse que tem filhos que estão nas drogas, tráfico. Senhor Deus, abençoai-a e coloque um anjo de Deus para que possa conduzi-la, que ela receba o tratamento necessário e aceite para sair desse estado de depressão. Deus abençoe Ivanilda, nem vou dizer mais a cidade, mas lá temos a TV Evangelizar, canal 19.1. Não, tem, ela disse, Coronel Fabriciano, Rádio FM 107.1, Educador FM, Itabiri, Coronel Fabriciano. Eu fico muito preocupado quando falo de drogas e tráfico, mas tá aí. Escute esse testemunho, por favor, querido povo de Deus.
2: Eu tenho duas netas. Uma foi a graça de Deus, a salvação da vida dela, porque o pai foi morto na frente dela. Mataram ele, então ela não sofreu nada, certo? A outra foi a bênção de Deus. Ela quase não tinha resistência para nascer, porque a mãe morreu no parto, na hora de nascimento, e ela ficou na incubadora por quase 2 meses, bem pequenininha, a gente não podia nem pegar, mas Deus nos deu a graça dela escapar. E hoje ela já tem 9 anos, é uma bênção de Deus.
0: Amém.
2: Uma criança prematura que nasceu bem pequenininha.
0: Imagina.
2: E Jesus deu a graça dela escapar. Pronto, esses são os meus testemunhos.
0: Amém, grande testemunho.
2: A Santa Chaga por ter conseguido a salvação da vida delas.
0: Amém. Filha de Deus, de algum lugar do Brasil, Deus abençoe. 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Eu vou para o intervalo e eu volto com a leitura orante. Mais uma vez, eu...
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10: Você gosta da leitura orante? Eu quero lembrar que agora nós temos o programa, reprise às 10 da noite, mas às 8 horas é feito um recorte e é colocado no YouTube Padre Manzotti leitura orante. No máximo, 8, 10 minutos. Então, se você perdeu a leitura orante, vá aprendendo com a palavra de Deus. Assim que terminar Coríntios, nós vamos para outro texto bíblico. Mas vamos até o fim. A carta de São Paulo aos Coríntios. Sacristão, o que tiver aí, coloque. Mas lembrando você, se você se sentir tocado com a palavra de Deus, mande um áudio para mim, 41-3221-6060, escute.
11: Olá, Padre Reginaldo. Eu sou Márcia, do interior de São Paulo. Opa. Da cidade de Versa. Gostaria de deixar meu testemunho sobre a leitura orante de Jó. Estou fascinada pela leitura, assim como imaginei. Todos que o senhor faz. Mas Jó, hoje eu estou conseguindo entender e trazer para a minha vida. Entender que muito que aconteceu e ainda acontece na minha vida, como o senhor disse, né? Com a permissão de Deus, para que de todo mal a gente possa tirar um bem. E hoje eu entendo que muito da vida de Jó, do que aconteceu, acontece na minha vida. Mas com tudo isso, eu tirei um bem muito maior.
10: Amém.
11: Me aproximei mais de Deus, pois infelizmente eu era uma católica de IBGE. Agradeço muito pela sua
10: católica de IBGE. Essa é nova.
11: Todas, e gosto muito, muito, muito da evangelizar. Ela me
10: Amém,
11: acompanha o dia todo. Grande abraço.
10: Tá aí. Uma católica de IBGE, agora uma pessoa instruída na palavra de Deus. Por isso, não é por acaso que todo dia eu tô com a leitura orante e toda terça-feira, quero lembrar a todos, eu tenho uma catequese, um tema de catequese, também tá no YouTube, faça como um podcast. Assim, você vai fazer esteira, você vai andar, você vai cozinhar, você vai lavar, você vai andar de carro. Deixa rolar, deixa rolar. E ela falou do inabalável. E claro, né? Você pode aprofundar o livro de Jó através da leitura do livro Inabalável, que você encontra em todas as livrarias do Brasil. Você encontra. Padre, na minha cidade não tem livraria. Aí você vai nos produtosqueevangelizam.com.br. Márcia, um abraço, viu? Lá de Garça, São Paulo, Dom Antônio Luiz Cipollini, de Marília, Bíblia Aberta, cartilha de oração.
12: A palavra do Senhor quando chegou.
10: Bora lá.
12: Desinstalou.
10: Segundo Coríntios, capítulo 6, versículo 1, vamos ver até onde vai. Vou dar um salto hoje, tá? Não muito, mas atenção. Portanto, nós, como companheiros de trabalho no serviço de Deus, pedimos o seguinte: não deixe que fique sem proveito a graça de Deus a qual vocês receberam. Escute o que Deus diz. Quando chegou o tempo de mostrar a minha bondade, eu atendi seu pedido e o socorri quando chegou o dia da... Na vida de Santo Agostinho, depois de muitos anos de reza de Santa Mônica, 30 e poucos anos, não é brincadeira não, chegou o tempo de mostrar a bondade, eu atendi o seu pedido. Versículo 2. E socorri quando chegou o dia da salvação. Escutem, continua Paulo. Este é o tempo em que Deus mostra a sua vontade. Hoje é o dia de ser salvo. Gente, eu comecei o programa hoje batendo nessa tecla. Assim, e eu não sabia que o texto era esse. Vou ser bem sincero, eu sentei, eu não olhei o texto. E comecei falando que esse programa não é um programa de entretenimento, não é um programa musical, não é um programa de trololó, de tititi, de ficar tricotando, você vê que os assuntos são muito sérios. É um programa de graças, curas, bênçãos. E eu falava exatamente isso, que a maior cura, o maior milagre que Deus faz em nossa vida não é a cura física, é a nossa salvação. Você entende isso? E olha o que diz o texto hoje. Este é o tempo em que Deus mostra a sua bondade. Hoje é o dia de ser salvo. Pensa em você mesmo primeiro. Senhor, hoje é dia de ser salvo. Depois pense em alguém. Senhor, hoje é o dia de ser salvo. Hoje é um dia de milagres. Não queremos, versículo 3, que alguém ache defeito no nosso trabalho, por isso fazemos possível para não atrapalhar ninguém. Pelo contrário, atenção. Atenção. Versículo 4. Em tudo mostramos que somos servos de Deus, suportando com muita paciência as aflições. Senhor, essa palavra é para mim. Essa palavra é para mim. Suportar com muita paciência as aflições, Paulo está dizendo. E ele disse antes: hoje é dia de ser salvo. Mas ele disse: eu me coloco como servo de Deus e eu lanço um questionamento para você, para mim mesmo. Nas aflições,

0: inevitáveis aflições da vida. Suportamos com paciência. Ei, suportamos com paciência. Ou blasfemamos, xingamos. Verdade, tem muita gente que blasfema, que grita, que se revolta, que fala besteira, que fala palavrão, boca suja. Tem que pegar água benta com criolina para fazer bochecho. Boca suja dentro de casa. Não é por acaso que... Agora, qual foi o tema da catequese? 5 passos para a paciência nas obras de misericórdia. Padre, eu não sou uma pessoa paciente. Então exercitemos. Eu não acredito que Paulo foi por natureza paciente. Quando eu vejo, eu já li vários, além da Bíblia, livros sobre estudos da pessoa de Paulo. Paulo era um homem enérgico, baixinho, mas enérgico, careca, truncudo, perna curta, calvo. É verdade, essa era a estrutura de Paulo. Mas bravo, gente, ele pegou carta para ir lá prender em Damasco. Então, se ele fala, suportamos com muita paciência as aflições, ele se deixou trabalhar. Eu também peço, Senhor, a paciência. Seguindo, os sofrimentos e as dificuldades. Senhor, que com paciência eu enfrente os sofrimentos, com paciência eu enfrente as dificuldades. Hoje eu vou ficar com esse apelo da paciência. Senhor, dai-me a graça de exercitar a paciência. Dai-me a graça, Senhor, de suportar com muita paciência as aflições. Diga quais são elas. Dai-me a graça de suportar com muita paciência o sofrimento. Dai-me a graça de suportar com muita paciência as dificuldades. Dai-me, Senhor, a virtude da paciência. A palavra-chave hoje, paciência. Esta foi a leitura orante de hoje. E vou lembrar você, olha como é providencial. Você vê como Deus é maravilhoso. Qual foi o tema da catequese de terça-feira? Passos para exercício da paciência. Obras de misericórdia espirituais. Tema central hoje, paciência. Eu vou para o intervalo, eu volto já, volte comigo.
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4: Na Escola Católica Cruz Sagrada. Padre, nós do Brasil vamos acompanhar? Poderá acompanhar pelo YouTube Padre Manzotti. Também, terça-feira, eu estarei em Orlando, Flórida. Ali nós teremos uma pregação. Basílica do Santuário Nacional de Nossa Senhora Rainha do Universo. Camarotetickets.com. Francisco, que a paz de Jesus esteja com você, Francisco.
5: Bom dia.
4: Bom dia, Francisco. De onde você fala, meu filho?
5: Pacaju e Ceará, região metropolitana de Fortaleza.
4: Ô, minha amada Fortaleza, meu abraço, Pacajus. Como é que você me acompanha aí, filho?
5: Pelo canal 21,
4: uhum.
5: Evangelizar, e pela rádio Dom Bosco, e pela Jangadeira FM.
4: Tá certo, então meu abraço, TV Evangelizar 21.1. E ele citou, tem a rádio Jangadeiro, Rádio Shalom e Rádio Dom Bosco. Diga lá, Francisco.
5: Padre Reginaldo, a sua bênção, o mês todo.
4: Deus abençoe.
5: Queria dar dois testemunhos.
4: Mas fale mais alto, filho. Eu não sei se eu tô meio moco hoje, mas não tô te ouvindo direito, não.
5: Queria dar dois testemunhos.
4: Tá.
5: Há muitos anos atrás, a minha mãe descobriu que estava com pedra na vesícula.
4: Tá.
5: Já minha mãe é muito devota.
4: Tá.
5: Aí ela pediu a Jesus das Santas Chagas que não seja precisa ela se operar, ele operasse ela.
4: Certo.
5: O médico pediu um exame, ela fez o exame, mas aí quando ela foi apresentar, foi para outro médico. Quando ela chegou lá com o exame, o médico disse que ela não tinha nenhuma pedra na vesícula.
4: Oh, louvado seja Deus! Graça recebida?
5: É graça testemunhada. Toca o sino, sacristão.
4: Agora bora lá pro segundo.
5: O segundo, para a Reginaldo Manzotti, a minha esposa, em 2011, tinha um caroço na mama esquerda, não conseguia dar de mamar a nossa filha.
4: Sim.
5: Ela foi para a mãe dela muito devota também, fez oração nela, ela disse que começou a queimar aquilo no seio dela.
4: Olha.
5: E sumiu o caroço.
4: Louvado
5: quando foi
4: Deus.
5: 2025, ela sentiu os mesmos sintomas. Eu pedi a Nosso Senhor Jesus das Santas Chagas que operasse, que não deixasse aquilo nela, que ela não precisava daquilo, que ela tinha nosso filho para cuidar.
4: Sim.
5: Aí o que acontece? Ela foi fazer o exame da mamografia. E eu sempre pedi a Jesus das Santas Chagas que não que curasse ela, que ela não precisa daquilo.
4: Sim.
5: Foi batido o exame, não detectou nada de caroço na mama dela.
4: Deus seja louvado. Nossa, filha.
5: Padre, porque a gente tem 4 filhos.
4: Claro.
5: Resumindo, a gente tem 2 especiais. Um
4: Olha
5: é especial,
4: aí.
5: Tem 19 anos, mas é meio que ter uma criança de 2 meses, de 3 meses.
4: Entendi.
5: E tem um mais velho de 23 anos que tem depressão.
4: Entendi.
5: A depressão dele é de se matar, de várias
4: Deus.
5: Coisas. O que passa na cabeça do adolescente, né? Mas e a gente sofre muito com essa situação.
4: Posso imaginar.
5: E bote ele em oração.
4: Se importa de falar o nome dos 4 filhos?
5: O mais velho é José Raul.
4: José Raul.
5: O mais novo, Damião Rian.
4: Damião. O outro?
5: O outro é uma menina, Yasmin Rayara.
4: Tá.
5: E a mais nova é Maria Hillary.
4: Tá.
5: E pedir oração pra mim, eu, Francisco Valdemar, e pra minha esposa.
4: O nome dela?
5: Bandra.
4: Tá.
5: E pra minha mãe, Raimunda Paulino.
4: Tá certo.
5: Aí, diante disso, padre, a minha mãe já era associada há 13 anos.
4: Opa, aí, obrigado, quando, dona Raimunda.
5: Pois é, quando ela recebeu a graça da cura dela, Eu peguei também, me associei, fui associado.
4: Obrigado por ser associado.
5: Minha irmã, Francisca Vaniclea, também é associada.
4: Certo.
5: Meu cunhado também é associado. E estou trazendo mais gente da família para associar.
4: Deus seja louvado. Obrigado, filho, porque essa obra não é minha. É uma obra de Deus que transforma vidas. Você percebe isso, né, Francisco?
5: É o que eu tenho para dizer para todo o Brasil. Você não está pagando. Você está dando a sua contribuição, seja o valor que for, desde coração, que você recebe a sua graça. Você, tendo fé, nada compra o que você tem. Nada compra, porque dinheiro a gente não leva, nada a gente leva. Então, gente, contribui com a evangelização, que é muito bom. Se Deus quiser, esse ano, em 2026, eu estarei no Evangelizar de Fortaleza.
4: Amém. E eu quero conhecer você. Fala com nossa equipe lá, inclusive nossos parceiros lá da Jangadeiro. Meu grande abraço, Francisco de Pacajus, Ceará. TV Evangelizar 21.1, Jangadeiro FM, Dom Bosco. Shalom, Dom Gregório Paixão e contagem regressiva, 19º, gente, 19º, dia 31 de outubro. Espero de encontrar você, Francisco. Sempre eu faço um encontro lá na Jangadeiro, quem dera possa te encontrar. Aires, falei certo o seu nome?
6: Falou sim.
4: Deus abençoe, Aires. Você fala de onde?
6: Curitiba.
4: Curitiba. Seja bem-vindo. Como é que você me acompanha, Aires?
6: A gente principalmente, né? A gente acompanha pelo YouTube.
4: Tá certo. A palavra é sua, filho.
6: Eu tô ligando para pedir saúde pela minha família, mas em especial mesmo, padre, eu tô ligando por causa da minha filha. Ela tem 13 anos e é muito fã do senhor e eu gostaria de saber se ela poderia falar com o senhor um pouco.
4: Se você permitir, pode sim.
6: Permito sim.
4: Tá certo. Então, como é que é o nome dela?
6: Isabela.
4: Isabela, tudo bem, Isabela?
7: Oi, padre. Tudo bem?
4: Eu tô bem, e você, querida? Você queria falar comigo, minha querida?
7: Eu queria, porque você ajudou a transformar a minha vida, padre.
4: Sério, filha? Como é que foi?
7: Então, a minha mãe sempre te acompanhou, sabe? Ela sempre ia no seu retiro, sabe? Internacional.
4: Sim.
7: No Brasil. Daí, esse ano, né? Ela perguntou se eu queria ir junto, e eu falei que eu queria.
4: Sim.
7: Mas ela falou que era muito cansativo, né, tudo, mas eu fui. E depois disso, padre, a minha vida se transformou.
4: Filha.
7: Eu comecei a te acompanhar, eu comecei a me emocionar com você, eu comecei a gostar das suas músicas, eu li o seu livro Inabalável.
4: Ah, que maravilha, Isabela.
7: E ainda eu recebi um presente, por causa que no dia 4 de junho foi Corpus Christi.
4: Foi.
7: E foi o meu aniversário.
4: Ah, era dia do teu aniversário.
7: E eu fui no seu show e eu tava pertinho do palco, foi muito incrível, padre.
4: Que maravilha.
7: Então você ajudou a transformar a minha vida.
4: Fico feliz, você com 13 anos e ter essa empatia. Louvado seja Deus, Isabela.
7: Amém.
4: E olha, lá daquele dia... tô pra lançar a música que eu gravei lá no Corpus Christi, Templo Vivo. Logo, logo já vou lançar nas plataformas. Você lembra daquela gravação?
7: Sim, nossa, aquela música era muito bonita mesmo, padre.
4: Tá certo, Isabela. Você quer deixar alguém em oração, Isabela?
7: Eu quero. Eu quero deixar o meu pai que fala com você aqui.
4: Aires, um abraço, claro. Quem mais?
7: Ele tem doença de Crohn. E inflamação na coluna, uma inflamação crônica na coluna,
4: tá
7: que
4: bom.
7: É irreversível.
4: Tá bom, eu já anotei o nome. Aires, mais alguém?
7: E pedir saúde e proteção pro meu irmão e pra minha mãe.
4: Diga o nome do irmão.
7: Aires também.
4: Aires, e da mamãe?
7: Priscila.
4: Um grande abraço, Isabela. E ó, fica na linha que eu vou lhe dar um terço, tá bom? Fica na linha, você não pediu, mas eu quero, porque tem 13 anos, gente, que simpatia de menina, que Deus abençoe, fica pra pegar o teu endereço pra eu mandar um texto pra você, tá bom, Isabela?
7: Tá bom, muito obrigada, padre.
4: Deus abençoe, que delícia, gente, que bom, ó, atingindo novas gerações ali, Isabela de 13 anos, de Curitiba. acompanhando pelo YouTube. Nós temos aqui também a TV Evangelizar, 16NET 13, Rádio Evangelizar FM, Rádio Clube FM e ao arcebispo Dom José Antônio Peruso, da Arquidiocese de Curitiba. Eu vou para o intervalo e volto. Primeiro dia da novena de Santa Mônica em Santo Agostinho. Voltamos já. 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
4: E se perguntou, talvez você fala, por que o pai teve que falar? Porque existe uma lei hoje, nós levamos muito a sério, que é exatamente, as crianças até podem falar comigo, mas primeiro o pai tem que autorizar. É uma lei que nós levamos, LGPD, que é a lei de garantia para que a pessoa, principalmente o menor, seja preservado. Então, se um dia você quer que a criança fale comigo, não pode a criança ligar. Tem que o pai, a mãe autorizar e aí eu converso. É modernidade, né? Mas é, tem seu sentido de muita segurança. Louvado seja Deus. Eu quero ler esse testemunho. Jesus das Santas Chagas, Recife, Pernambuco. Padre Reginaldo, sua bênção. Sou odonto e acompanho o seu programa há alguns anos. Desde que uma tia muito católica me enviou o WhatsApp, o link da TV Evangelizar no YouTube, e vi que a TV Evangelizar pegava em Recife. Há 3 anos, vivia muito endividado, com muitos empréstimos no banco, frutos de decisões tomadas por conta própria e tentar solucionar problemas financeiros. A menor dificuldade já estava a ligar para o banco, pedir empréstimo, e fiquei numa situação muito complicada. O problema virou uma bola de neve, a ponto de eu me sentir sufocado. Na mesma época, eu estava tentando solucionar o problema da progressão de carreira. Sou funcionário público e deveria acontecer há 4 anos. Os funcionários responsáveis pelo serviço sempre diziam para eu aguardar mais 4 anos para tentar a progressão. Passaram-se 8 e nada. Pensava até entrar na justiça para resolver esse problema. Ninguém sabia o motivo. Nesse período, acompanhei a Quinta Eucarística, pedindo sempre uma gota do sangue redentor para a solução do meu problema financeiro. Padre, após 1 mês de adoração, acredite, o banco me devolveu um seguro que eu nem imaginava ter direito. O próprio gerente estava disponível a ajudar a administrar o meu problema financeiro, como o senhor sempre fala: parar, administrar e solucionar. Graças a Deus, eu recebi também um e-mail e fui promovido. Graças a Deus, a minha vida melhorou. Mas não foi só a vida financeira. Eu me encontrei com Deus. Hoje eu não acompanho nada, não perco nada. Acompanho sempre os seus programas diariamente aqui pela TV Evangelizar. E digo, nunca perco a adoração ao Santíssimo. De Recife. Escreveu o nome, mas eu prefiro não dizer. De Recife, Pernambuco, Jesus das Santas Chagas, uma vida transformada. Antes de eu chamar a novena, eu quero dizer assim, não sejamos fariseus. Não vamos fazer assim, rezar pela conversão dos outros. Preste atenção na oração. Primeiro é pedir a sua própria, a minha própria conversão. Mas pense em alguém. Pense. Santa Mônica, quantos anos não rezou para Santo Agostinho? Primeiro dia da novena. Santa Mônica, Santo Agostinho, rogai por nós. Santa Mônica, Santo Agostinho, levai-me a verdadeira conversão. Santa Mônica, Santo Agostinho, levai-me a verdadeira conversão. Santa Mônica, Santo Agostinho, levai-me a verdadeira conversão. Ó Santa Mônica, que pela oração e pelas lágrimas alcançaste de Deus a conversão do vosso filho e do vosso marido, olhai para o meu coração amargurado e rezo agora por esta pessoa que tantos dissabores e sofrimentos causa ao meu coração e a toda a família. Diga o nome da pessoa por quem você vai oferecer essa novena. Acredite, Deus tudo pode. Só Deus faz tudo, nós não. Primeiro dia, Santa Mônica, que vossas orações se juntem às minhas, para comover o bom Deus, a fim de que Ele, Deus vivo e verdadeiro, faça com que esta pessoa por quem rezo agora volte ao bom caminho. Santa Mônica, fazei com que eu

0: Cristo, vosso Filho, na unidade do Espírito Santo. Amém. Santo Agostinho, rogai por nós. Santa Mônica, rogai por nós. O Senhor esteja convosco. Ele está no meio de nós. Abençoai, Senhor, a água, a roupa dos enfermos, as fotos de família, os remédios e aqueles que mais estão necessitados neste momento. Por intercessão de Nossa Senhora do Carmo, São Pio, nos méritos das Santas Chagas, em nome do Pai, do Filho, do Espírito Santo. Amém, gente. Manda seus anjos sobre nós. O clipe, YouTube Padre Manzotti. Evangelizar é preciso.
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1: Opa, gente linda do meu coração. Cheguei, tô aqui. 11 da manhã, um minuto. Vai começar já o som do Zé Vaqueiro, bora. Começar bem, pra cima o programa de hoje.

Recife, bom dia pra você. Agora 11:05. Já já tem números da sorte, já já tem ingressos, viu? Se liga.

Cafezinho, já já ingressos pro Samba Recife Rock Rec Festival e tem ingressos também para o show Infinito Samba do Diogo Nogueira, dia 28, no Teatro Guararapes. 11:11 da manhã. Foi o que eu disse, quando tá igual tem alguém pensando em você, né? Ui, cuida! Você

Recife, menos é mais. Adoro, muito bom, né, gente? Ó, oh, depois você some. Bom dia pra você. Eu tô com ingressos aqui pro Infinito Samba, dia 28, Teatro Guararapes, Diogo Nogueira. Você quer? Eu vou te dar já já. Fique esperto que eu vou mandar você ligar. E já já tem os números da sorte que valem grana. Tô te esperando aqui no meu Instagram. Tu vem? Chega, vem. Arroba Nano Alves. Tu me segue e manda mensagem, tá? Que eu quero ter você aqui pra gente, ó. Eu quero mandar alô pra você, viu? 11:18.

0: Foguete. Ó, deixa eu abraçar todo mundo que tá curtindo a gente. Adriano Carlos, meu amigo Adriano, tudo de bom? Abração pra Eline, sua esposa, Maria Eduarda, saudade de vocês, viu? Manuel Francisco, Bomba Demetério, alô Maria Vera Lúcia, ah, Maria Vera Lúcia de Cavaleiro, quem mais? Cris Mares, meu amor, tá na Muribeca, tá curtindo a gente também. Mônica Souza, ô Mônica, querida, tá em Jaboatão, tá ligada? Maria de Fátima de Jaboatão, alô Maurício Rossi, alô Ana Vicente, São Lourenço da Mata. Vou pro intervalo, volto já com prêmios.
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0: Pô, de volta! Me diz aí o que tu quer. Tu quer ingressos para o Infinito Samba do Diogo Nogueira ou tu quer Samba Recife? Me diz, vai.

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0: Recife, Natan e Zé Vaqueiro, agora 11:39.
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2: Boa tarde, Recife FM. Um abraço a todos os ouvintes Recife FM. Olha, aqui é Cleide Feliciano, da Primavera em Pau d'Água. Eu queria ouvir a música do Roberto Carlos, O Côncavo e o Converso. Recife FM, a minha paixão. Beijos.

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2: Recife, ó, agora 11:52, já já tem números da sorte, já já tem também quem faturou ingressos, viu?

0: Recife, Léo Foguete, 11:56, bom dia.
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0: Opa, agora meio-dia e dois. Ótima tarde pra você que tá curtindo a gente. É hora, viu, de abraçar todo mundo. Ô, Maria Luísa, meu amor, tá em Águazinha. Tá ligada com a gente. Forte abraço. Obrigado, viu, pelo carinho. Tá abraçando os filhos, né? O Arthur e o Vinícius estão lá curtindo. Obrigado, viu? Fátima Gonçalves, ô Fatinha do meu coração, tá na encruzilhada. Heloísa Maria tá no Pina. Alô, Anderson José, meu querido, tudo de bom. O Anderson tá curtindo em Garaçu, pessoal de Samambaia, né? Curtindo muito. Obrigado, viu? Quem mais aqui? Alô, seu Zé de Casa Amarela, lá do mercado, né? É o seu Zé Chaveiro. Um abração pro Ayrton também, motorista de aplicativo. Tá sempre ligado, tá sempre curtindo a gente. Coisa boa. Obrigado, viu, pelo carinho de sua audiência. Ó, tá ligado, né? Na Recife, tempo todo, ó, se liga que tá rolando as melhores promoções. Já, já tem Números da Sorte. É, a promoção Números da Sorte tá rolando, você sabe disso, né? A maior promoção do rádio pernambucano. E ó, vamos fazer o seguinte agora, vamos fazer, tá na hora, hora boa. Tem par de ingressos saindo agora para o show do Diogo Nogueira, Infinito Samba, vai ser no Teatro Guararapes, tá? Dia 28 de agosto, esse é aquele tipo de show que a gente não pode perder. Eu já tô com meu passaporte pra lá. É, gente. Teatro Guararapes, dia 28, Diogo Nogueira. Samba de qualidade pra você curtir essa turnê do Diogo Nogueira, que tá rodando o Brasil todo, né? E esse show Infinito Samba vai rolar no Teatro Guararapes. Tem par de ingressos valendo pra você agora. Atenção, primeira pessoa que ligar, 3413-7117, fatura par de ingressos, tá? Pra você garantir seu lugar nesse super, super show que vai ser no Teatro Guararapes, ó, dia 28, tá? Pra você curtir um samba de qualidade e ainda sentado lá no teatro, né? Coisa boa, é a melhor parte do show. Não, a melhor parte é o show do Diogo Nogueira, tá? Então, oportunidade única da gente curtir esse show. Ó, tem que ligar agora, 3413-7117, eu trago já o resultado.
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0: 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Nano
1: Alves. Meio dia e 5. 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

0: Recife, meio-dia e 7.
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1: Essa é a nossa música, meu pai.

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1: Som de faculdade e Mari Fernandes.
2: Mari Fernandes, som de faculdade.
1: Vambora!

0: Uma maravilhosa tardezinha boa de quinta-feira pra você. Rádio ligado na Recife o tempo todo, né? Ó, todo mundo aqui. Deixa eu dar uma passada no Instagram. Deixa eu abraçar a minha galera. A Flávia Herculano tá na Ilha de Deus. Beijo pra você. Elma Maria tá no Janga. Ô, Elminha do meu coração. Alô, Matilde Nascimento tá em Camaragibe. Cheiro. Beijo pra você. Mandou a foto do almoço dela. Rapaz, deu fome, né? E eu ia me abster de almoçar hoje. Não é assim que fala, né? Sei não, mas eu não ia almoçar hoje. Aí com essa foto, né, desse prato, aí, né, como se diz, desembestou foi tudo, deu fome, agora vou ter que almoçar. Ó, meio-dia 35, deixa eu abraçar também o Gabriel. Fala, Gabriel, tá em Casa Amarela, forte abraço pra você. O Vitor tá em Prazeres. Mariana Maria, ô Mari, de boa viagem. Quem mais? O Sid Clay, a Lindeberg, Andréia, ô Andréia do meu coração, tá em Pau Amarelo, tá curtindo a gente. Alice também, Abreu e Lima, todo mundo. É sério? É, porque já tem ingresso, né? Pro Samba Recife, tem ingressos pro Rock Rec Festival também, então tem que dar logo esse resultado aqui, ó.
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0: Bora, Salvina Lopes Veloso, ô Salvina! Jiquiá, final do telefone 0091, ô Salvina do meu coração, faturou par de ingressos pra curtir o show Infinito Samba, Diogo Nogueira, Teatro Guararapes, dia 28. Tá chegando a hora, sim, desse showzão espetacular. Diogo Nogueira, dia 28. Quero ver você lá nesse show, ver porque eu vou perder, não. Tá todo mundo me perguntando, Nano, quando é o sorteio da geladeira? Deixa eu mudar até a trilha. Rapidinho, vou te explicar. Manda um zap agora pro 973414765 e diz assim, ó, porque você merece ganhar essa geladeira, esse fogão e esse gelágua. De uma vez só, imagina. Tu ganhar tudo de uma vez, já pra trocar a tua cozinha, né? Tirar essa geladeira daí, tirar esse fogão e ainda colocar um gelágua. Se tem, vai trocar. Se não tem, vai ter um gelágua também. Tudo de uma vez. 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Tá chegando a hora, né? É, tá chegando. Finalzinho do mês agora, aqui no Sucessão comigo, Naninho, das 11 às 3 da tarde, tá? Fica ligado no Sucessão, das 11 da manhã às 3 da tarde. Se alguém lhe perguntar que rádio você ouve, responda assim, ó, eu escuto Naninho na Rádio Recife, das 11 às 3 da tarde, pronto. Eu vou te dar esse presente, porque a melhor frase vai conquistar aqui nossa produção, viu? Então, fica ligado, presta atenção. Meio-dia 37, eu volto já.
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0: Recife, Andriele Souza, boa demais, né? Só no off. Ótima tarde pra você, boa quinta-feira, caneta e papel na mão que eu trago já já os números da sorte. Agora 12:45.
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2: E a Rádio Recife FM, meu nome é Matilde, moro em Santa Mônica e quero escutar a música da Maiara e Maraísa, Medo Bobo. Valeu, Recife, minha paixão.

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0: Recife, som da Simone Mendes, caneta e papel na mão, já já tem números da sorte. Agora, 1:01.
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0: 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Ótima tarde pra você. Agora 1:12. Tem par de ingressos agora para o show Infinito Samba, Teatro Guararapes. Mais um par de ingressos. Você quer? Sério? Primeira pessoa que ligar agora, 3413-7117 fatura. Corre pro telefone, vai, corre. Tem que ser agora. Vem, chega. Primeira pessoa que ligar fatura par de ingressos pra curtir o show Infinito Samba, Teatro Guararapes. Gente, vai ser bom esse show, dia 28. Diogo Nogueira, valendo agora. Primeira pessoa que ligar, corre pro telefone que eu trago já o resultado, vai.
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0: 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Ó, oh, se liga na Recife, 1h28 agora.
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0: Tem par de ingressos, mais um que eu mandei você ligar pra ganhar, não foi? Pronto. Renan Ferraz da Marineira. Final do telefone 5758. 5758. Pazão de ingressos pra curtir o show Infinito Samba, Diogo Nogueira, Teatro Guararapes. 28 de agosto. Ah, esse show tá bombando. Quero tu lá, vice Renan Ferraz, em Biribeira, 5758, faturou par de ingressos. Vai curtir Diogo Nogueira. Parabéns pra tu, viu? Ó, oh, fica ligado aqui na programação, né? Pra se dar bem, tem os números da sorte, né? Ó, oh, esse horáriozinho, de 1 da tarde às 2, o pessoal, inclusive, me diz, é a hora que mais dá prêmios, né, Nano? É, então fique ligado sempre. O programa todo, das 11 às 3 da tarde, mas de 1 às 2, parece que é a hora que mais tem prêmios, né? E é verdade. Ó, oh, tem ingressos agora pro Samba Recife. Por essa você não esperava, né? Ó, oh, tá aqui na mão, par de ingressos. Aqui é pra você. Dia 26 e 27 de setembro, já sabe, as melhores atrações do Brasil. Suel, Belo, Tiaguinho, Péricles, vai ter Zeca Pagodinho esse ano, vai ter Alexandre Pires, Raça Negra, Sorriso Maroto, Turma do Pagode, vai ter Pixote, vai ter todo mundo. São 2 dias, 26 e 27, Samba Recife. Quer par de ingressos? Vou te dar agora, tem que ligar. 3413-7117. É, tem que correr pro telefone. Tem que ser lá, tá bom? Ó, no WhatsApp não, não adianta. Tem que ser no telefone. 3413-7117. Marisa, vou lá das duas hoje aqui pra atender você. Então vai, corre pro telefone. Boa sorte, eu trago já o resultado. 1h30.
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0: Recife 1 em 39, já já tem resultado de quem faturou o Samba Recife. Já já tem números da sorte. Ó, próximo bloco eu vou trazer os números, viu? Se liga.
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0: Recife, a minha paixão, Natan e Anitta, 1h48 agora, ótima tarde pra você, já tem o resultado dos ingressos, 1h48, bora pro WhatsApp.
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2: Olá, Recife FM, Belzinha Darlene do Alto dos Carneiros. Boa tarde, lindo raio de luz. Beijos para teus lindos raiozinhos, para tu e essa equipe maravilhosa. Uma excelente quinta. Toca, por favor, Emílio Santiago, Verdade Chinesa. Valeu, Recife FM, a minha paixão.

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0: Recife, som do Natanzinho Lima e do Leonardo juntos. Eita, que pancada esses dois, né não? Ó, deixa eu abraçar o Oziel José. Oziel, tá em Águazinha, tá curtindo a gente. Lindomar, tá em Paratybe. Forte abraço, querido. Ele e a esposa, Maria do Carmo. A Isabel tá no curado. Alô, Lene. Lenezinha de Jardim Planalto, tá curtindo a Recife. Ótima tarde, né, pra você de quinta-feira. Hoje é dia 20 de agosto. Hoje é aniversário do Sandoval, do Caetés 2. É irmão do Chaveiro Leônidas. Tá curtindo a gente. Bom demais tê-los aqui. Parabéns, viu, querido? Ó, são 2:04 agora. Se liga nos números da sorte. Grana pra você. São R$1.500 toda semana. Inclusive, tá chegando a hora, né? Ah, eita! Amanhã tem números da sorte. Amanhã é sexta-feira. Amanhã tem R$1.500.
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0: Alô, José Maurício, Jardim Brasil 2. Alô, meu povo de Jardim Brasil. José Maurício é do Jardim Brasil 2. Final do telefone dele é o 7187. E ele ganhou par de ingressos pro Samba Recife. Parabéns, viu, querido? Par de ingressos. Samba Recife, vai curtir essas atrações, né, que vão embalar o Recife nesses dois dias, 26 e 27 de setembro. Parabéns, viu, José Maurício? Ó, gente, caneta e papel na mão, atenção.
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0: A senha do Naninho nessa quinta-feira, número 28. Anotou? 28 é a minha senha de hoje.

perguntou, o que é que você vai fazer? Você vai acessar recifefm.com.br, tem um link lá dos números da sorte na lateral de vermelhinho, você vai ver lá, ó, vai anotar. Já tem os quatro números? Com esse número que eu te dei agora, você já acumulou quatro números? Já? Pronto, então entra lá no site e faz o teu cadastro. Não, eu não consigo no site. Vem no WhatsApp agora, 973414765, né? E pede a Marisa. Marisa, manda pra mim o link do formulário que eu quero fazer o cadastro. Marisa ou Zuline? Acho que é Zuline agora. É Zuline que tá agora. Pronto, já pede. Eles vão te mandar, tá? E aí você vai clicar no link do formulário e vai fazer seu cadastro, tá bom? E pronto, cruza os dedos, porque amanhã tem sorteio dos números da sorte. Amanhã vai ser o segundo sorteio dessa temporada, né? Eu quero que seja você, eu tô torcendo demais. Você não sabe como eu fico feliz, né, em saber que amanhã tem alguém que vai ganhar R$1.500. E vai sair do sufoco, né? Porque tem contas pra pagar, ajuda até no aluguel, não é não? Então tá valendo, R$1.500, números da sorte. Se você ainda não tem os quatro números, continue atento, porque tem mais números da programação, tá bom? Ainda hoje tem mais números, tem com a Gal, tem com a Alex Lucena à noite, tem que ouvir a Recife de manhã, de tarde e de noite. 2h07, eu volto já.

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0: Recife, som do Natson Ferinha. Ó, deixa eu mandar um abração, alô, pra Ibitiara, né? Bahia. O Jusenilson, né? Tá curtindo a gente. Seu amigo Clecinho, estão ouvindo pela internet. Um abraço a todos aí de Ibitiara, na Bahia, viu? Ô, Jusenilson, ô, Clecinho, tudo de bom pra vocês. 2h40, rápido intervalo, eu volto já.
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6: Oh, são 2h44.
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0: Mariana Fagundes!
1: Genial!
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1: Recife, 3 em ponto. Gente linda do meu coração, tô indo embora porque Gal já chegou, né, Gal? É. Ligue 97, ela chegou, o trânsito tava bom hoje, não
2: graças
1: foi não, menina. Ó, oh, gente, amanhã tô de volta às 11 da manhã, se o Papai do Céu assim permitir. Beijo pra todo mundo, juízo nessa cabecinha. Ó, oh, Batista Lima chegando aqui, ó. Oh. Até amanhã, gente.

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1: Ótima tarde pra você. Boa quinta-feira. Começou o nosso Ligue. Até às 8. Juntinhos aqui na Melhor.

0: Rosalina!
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5: Ótima tarde pra você curtindo o nosso Ligue. Primeiro lugar em audiência, já já tem um fogão completo. Daqui a pouquinho tem ingressos para Diogo Nogueira e Camisa da Recife. E tem números da sorte, hein? Daqui a pouquinho também.

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1: Essa é a nossa música, compadre.

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de Zarana e Farpado. Ótima tarde pra você, agora 3h53. Já tem um fogão completo. Me conta, coisa linda. Você tá precisando de um fogão com forno, quatro bocas, novinho? Então cola comigo que já vou te dar de presente. E daqui a pouquinho teremos uma entrevista muito especial, hein? Fica aqui.

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0: 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Se você quer assistir, além de ouvir a nossa entrevista a partir de agora, né, Natália Sarraf, ao vivo aqui nos estúdios da Recife. Tudo bom, Natália?
1: Tudo maravilhoso.
0: Vamos aplaudir, minha gente. Vamos aplaudir. Pois é, estamos ao vivo com a Natália aqui nos nossos estúdios. É um prazer receber você aqui na Recife.
1: Eu que agradeço.
0: Seja muito bem-vinda.
1: Já me sinto em casa, né?
0: Pois é, gente. A Natália, que é filha da Joelma. E tá retornando depois de um longo período aí.
1: Um longo período.
0: Nos bastidores. Mas
1: 11 anos.
0: A música tá na veia, não tem como fugir dos palcos, né?
1: Eu acredito que foi isso, não teve como.
0: Não tem como. Quando chamado, minha filha, chamou.
1: Chamou, aí pronto.
0: Não tem como fugir do chamado.
1: E eu acredito muito que tudo tem seu tempo certo, né?
0: Verdade.
1: Na hora que foi valendo. Uhum. Foi tão rápido, né? Foi tão rápido que a gente teve que correr e pronto.
0: Conta um pouquinho pra gente, Natália, tá retornando depois de 11 anos, né, nesse período que você passou trabalhando nos bastidores junto com a sua mãe.
1: Isso.
0: E agora retornando ao cenário musical, nos palcos, com um CD belíssimo, que tem um nome muito apropriado, né, chama-se Fases. E aí você retrata um pouco, né, do que você viveu também.
1: Quando eu pensei em voltar, eu disse assim, eu não posso voltar por voltar.
0: Uhum.
1: Aí eu fui pedir direção pra Deus. Eu disse, Senhor, se for da tua vontade, que seja pra um propósito maior.
0: Uhum.
1: E aí recebi uma canção, que na verdade não era pra mim essa canção. Aí quando eu ouvi, eu disse, opa, que canção bonita. Gostei, me encantei, não foi? Aí a canção tava com outra artista. Eu disse, na hora certa vai, né? Vai pintar.
0: Uhum.
1: Eu recebi uma ligação da compositora, a minha querida princesita, que eu digo que foi um anjo na minha vida. Nath, consegui teu contato com um amigo meu e ele me falou que você gostou

0: Aí eu disse, encontrei o propósito. Aí ela foi mandando. Vou contar um spoiler aqui. A Lori tapa os ouvidos.
1: Lori. Mas Lori resolve depois esse spoiler, né,
0: Lori? E aí foi acontecendo as músicas. E as músicas eram sempre com mensagens muito importantes. Contando várias fases de relacionamento. São músicas com letras e histórias, né? Aí eu disse, gente... Aí veio Medida Protetiva. Aí veio outra canção que se chama Fui Mãe e Pai.
1: Que retrata a realidade de muitas mulheres,
0: né? Exatamente. As músicas foram assim. Eu disse, ah, é, já sei. Aí a ideia do disco Fases foi do meu esposo, né, Ricardo. E as coisas foram acontecendo. Depois disso, ó, foi acontecendo.
1: E você disse, não, realmente... É isso, é o que eu estava procurando. Isso. Resposta das minhas orações, né? Como você disse.
0: Exatamente. E eu sempre gostei de canções assim. Canções que tocam, de certa forma, o coração, sabe? Sei que tem aquelas músicas que elas são mais comerciais, né? Aqueles refrãozinho bem de internet e tudo mais. Mas é diferente quando você ouve uma canção com uma letra que toca teu coração e que
1: também traz uma verdade.
0: É,
1: né?
0: Também.
1: Essa música Medida Protetiva, estamos no mês do Agosto Lilás. Inclusive, a Lei Maria da Penha completou seus 20 anos. Então, ela traz uma mensagem muito importante para todas as mulheres. Né? E você gravou com a sua mãe.
0: Foi.
1: Também.
0: Esse lançamento foi incrível. A gente não tinha data de lançamento. Não tinha. Então, a gente tava de boa, né? Gravando de boinha, assim. Vamos gravar tudo. Depois a gente planeja os lançamentos. Ricardo acordou do nada e disse assim, eu tive um sonho assim. Aí eu disse, eita, né? Aí ele disse, pegou o celular e disse, você não vai acreditar. Isso era o quê? Julho? Acho que era julho, né? Quase final de julho. Por aí. Aí ele disse assim, a Lei Maria da Penha vai completar 20 anos no dia tal. Eu disse, achamos o dia do lançamento da primeira música. E aí se desenrolou.
1: Que coisa boa.
0: Se desenrolou. Então, eu tô deixando as coisas acontecerem.
1: Naturalmente. E uma mistura, né? Quando eu tava aqui conversando nos bastidores, eu disse, qual é o ritmo? É forró ou tal? Não, é brega forró.
0: É uma mistura do brega.
1: Do brega com forró.
0: Exatamente. A galera, quando ouvir, vai dizer. Primeiro vai se perguntar o que é, né? Como você disse, o que é? Que ritmo é?
1: É
0: uma mistura total do brega com forró.
1: Que coisa boa. Então eu já vou pedir pra você cantar aqui com os meninos. A gente vai ouvir o que agora? Qual canção?
0: Pode ser a Medida Protetiva?
1: Pode, eu vou até baixar aqui. Deixar você bem à vontade. Vou colocar o microfone aqui para os nossos amigos.
0: Diego e Lacutia.
1: Diego e Lacutia. Deixa eles, vamos lá. Vamos ouvir.

0: Gente, que voz! Que voz, Natália! Deixa eu colocar aqui, eu tava vendo que vocês estavam juntas, né? No Altas Horas.
1: A gente gravou Altas Horas. Olha que chique!
0: Que chique, deixa eu ver, ela.

0: Nossa, pegou. Você... Agora é visto, hein?
1: E vai passar agora aqui, sábado.
0: Uhum.
1: É agora esse sábado.
0: E aí, como foi a experiência? Me conta.
1: Foi, olha, pra mim, eu juro que eu tremi na base, viu?
0: É mesmo.
1: Porque depois de muito tempo, né?
0: Uhum. Aí do nada...
1: É.
2: Onde, Serginho?
1: Caramba, lançar em Serginho, na Globo. Na mãe, Globo. Eu tô na Globo.
0: Mãe, eu tô na Globo, tô com a minha mãe.
1: Foi.
0: Mãe, eu tô na Globo, tô com a minha mãe.
1: Foi desse jeito. E foi interessante, porque a Marina Rui Barbosa tava lá e casou muito. Porque ela foi falar de um filme que ela gravou e que nesse filme ela sofre uma agressão. E aí eu disse, gente, que coisa.
2: Essa
1: foi interessante,
2: passada.
1: Eu fiquei passada. Porque não era combinado, sabia? Não, não, não era a pauta do programa.
0: E acabou virando a
1: pauta. E acabou virando, foi. Total.
0: Menina, então vamos cantar mais uma desse CD Fases?
1: Lori. A Lorinha não deixa.
0: Não deixa.
1: Ela
0: então vamos
1: não
0: cantar
1: deixa,
0: uma da tua mãe.
1: Ela não deixa.
0: Dá spoiler de quantas? Próximo lançamento? Só um trecho, só o refrão.
1: Ih, qual é o refrão, Didi, aí?
3: Qual é?
1: Da nova, da que vai lançar.
0: Aqui a letra.
4: Vamos lá.
3: Não fala o nome, nem com quem.
1: Ih.

0: agora.
1: Ela disse só o refrão, cantei a música toda.
0: Não, ela já tava com a mão assim no coração. Eu não sei se ela tava sentindo a emoção da música. Eu acho que ela tava sentindo uma emoção, minha gente.
1: Não, mas... né?
0: Mas, é linda, que linda essa letra.
1: É
0: não,
1: muito linda.
0: Não posso
1: linda.
0: Perguntar com quem você vai gravar, mas
1: é com
0: já
1: feat,
0: tem a data de lançamento?
1: Dia 28.
0: Pronto, dia 28, lançamento dessa linda canção.
1: Não, e a gente acaba de descobrir.
0: Era só um trecho que ela cantou
1: aí virou a música toda.
0: Hã?
1: Detalhe, a gente acabou de descobrir aqui, né, DJ, que essa música ficou boa de qualquer jeito.
0: Não é o ritmo.
1: Não tem nada a ver.
0: É sério.
2: Outra pegada aqui.
1: É outra pegada.
0: Como assim, Lore?
1: Rapaz,
0: Lore tava quase
1: com
0: um infarto ali, minha gente.
1: A gente já pode fazer um acústico.
0: Menina, tua voz é linda, eu quero ouvir mais você cantando. Diga uma outra canção aí, sem ser...
1: Bora, essa daqui a gente não pode deixar de cantar. Que na verdade é uma música da alma, mãe, né? Mas que virou trilha sonora da minha vida.
0: E teu timbre é muito parecido com o da tua mãe. né, Lore? É muito parecido.
1: Lembra, né?
0: Joelma, amiga, ela é minha amiga. Assim.
1: É, arrasou.
0: Um beijo, amiga. Vem quando aqui, a gente tá com saudade também.
1: Aí, ó, bora logo
0: imagina,
1: deixar marcado aqui.
0: Mãe e filha.
1: Aí, ó.
0: Olha, Lore. Coloca na tua agenda, Vanessa.
1: Resolve, Lore.
0: Resolve. Vamos lá, cantar pra gente.
1: Essa galera sabe.

0: maravilhosa. Gente, só foi um pouquinho pra você, né? De tudo que você vai encontrar nos próximos projetos. Conta pra gente, da Natália Sarraf. Oh,
1: falando em projetos, além do disco Fases, que ele vai ser lançado por partes, né? Lorinha tá resolvendo esses lançamentos
0: Lori
1: aí.
0: Resolve.
1: Ela resolve tudo.
0: Teve problema? Lori resolve.
1: É.
0: Vou gravar uma vinheta pra ti, Lori.
1: Aí, ó.
0: É. Qual é o seu problema?
1: Aí, nós temos um projeto que se chama Calypso, que é um show de 3 horas, onde canta eu e minha mãe.
0: 3 horas?
1: 3 horas de show.
0: Tu dança também?
1: Aí é outro caso.
0: Porque tua mãe... Não, porque né, tua mãe, ela canta, dança, faz a coreografia.
1: Aí não existe.
0: Desse tamanho, tu também
1: aí,
0: dança.
1: Aí não existe. Igual ela, assim, não existe, não. É só
0: é
1: ela.
0: Mãe, peraí.
1: Não, só existia, né? Michael Jackson. Só era o Michael.
0: Mulher. Aí tem esse projeto que vocês vão rodar os estados.
1: É, a gente já tá no... Vai ser o terceiro, né? Terceiro Cuiabá. Aí o quarto Rio de Janeiro. E tem um em dezembro. Porto Alegre. Não pode falar, é?
0: Ah, não pode falar.
1: Ah, já falei.
0: É,
1: a Lori resolve.
0: E Recife, Lori?
1: Não, aí é com o Ricardo. Aí é com o Ricardo.
0: Ricardo,
1: mas
0: é
1: eu super... Não, meu esposo ali,
0: ó. Teu esposo, cadê teu marido?
1: Tá ali,
0: tudo bom,
1: ó.
0: Ricardo?
1: Ele tá ali, vem.
0: Ali, ó, Ricardo ali. E eu aqui, ó, tudo bom, Ricardo? Tudo bom, Recife, é quando,
1: Calypso,
0: Ricardo?
1: Calypso, Recife.
0: Fala aqui, Ricardo.
2: Vamos lá. Existe uma possibilidade, primeiro semestre, 27,
1: certo? 27 de que mês?
2: Não,
0: primeiro
2: 27,
0: semestre.
1: Ah,
0: de
1: 2027.
2: Ou segundo semestre, certo? É, pode até abrir um pouco assim, né? A gente queria fazer algo muito nostálgico, sabe?
1: Uhum.
2: A gente pensou reviver aquela época do grupo português, sabe? Essa questão da nostalgia, ela tá muito evidente.
0: E, tá bem alta.
2: A gente acabou de participar da projeto do Raiz, sai rodada 25 anos, que é um projeto muito nostálgico. O Recife teve como é que eu posso dizer?
1: É a memória, né? Reviver a memória.
2: Nessa estruturação, assim mesmo com a Calypso também, né? A história da Calypso, a história da Joelma. Então, a gente está preparando um momento muito especial, sabe? De reviver o Calypso em Recife, da forma como era no passado, né? Trazer tudo que tem direito ali. Eu acho que o local, ele também tem que ser especial, né?
1: Já pensou no Clube Português, 3 horas de show?
0: 3 horas, só ela já
1: revivendo
0: se
1: tudo. Ah, só olha, ela já tá, tem a carteirinha dela já,
0: ela já é
1: de
0: preguiça,
1: sempre.
0: É.
2: E no Português não tem que ser 3 horas, não. Tem que ser 6 horas. Porque
0: 6 horas,
2: tem...
0: menina.
2: Tem que
0: coisa
2: ter,
0: boa.
2: Tem que passar todo o repertório, porque Recife tem uma importância muito grande.
0: Verdade.
2: Foi aqui que foi o trampolim pro Brasil. Foi aqui que a banda se instalou para poder ir pro resto do país e pro resto do mundo, né?
1: Uhum. Foi, verdade, tudo começou em Recife.
2: Recife merece uma...
0: Recife tem tantos...
2: Recife merece uma página especial desse projeto.
0: Ai, que coisa boa.
2: Junto agora com a Natália, né, que tá arrebentando.
0: Tá.
2: É isso aí. Pronto, já sabem demais, né? Já falei demais.
1: Aqui, você Obrigada. Nem sabe, eu já cantei até música inédita aqui.
0: Foi, nessas eu saio tudo que não pode.
1: A Lori tava ali, ó.
0: Ah, é.
1: Eu já falei muita coisa aqui já.
0: Então vamos encerrar, senão ela vai falar mais, viu, Lori?
1: É.
0: Muito obrigada, Natália.
1: Eu te agradeço, gente.
0: Deixa os canais pro pessoal te acompanhar, Instagram, Facebook, Twitter,
1: Instagram.
0: Não.
1: Tá Instagram,
0: mas a gente
1: Natália...
0: nostalgia, né?
1: É,
0: que eu falo
1: tudo.
0: Vamos lá,
1: Natália Sarraf, é só pesquisar lá, ó. Natália Sarraf, vai aparecer tudo, tudo, tudo. Canal no YouTube, Natália Sarraf Oficial, Instagram, Natália Sarraf. Só, galera, só esperar. Eu falo assim, galera, aguardem. E fiquem atentos aí, porque tá vindo coisa boa.
0: Que coisa boa, obrigada, viu?
1: Eu que agradeço.
0: A gente vai encerrar com medida protetiva. Vamos tocar ao vivo. Olha a vassoura.
1: Ao vivo, Sol? Aí, ó.
0: Mas você tá bom. Deixa eu estar vendo, Solange. É, quer cantar, vem, Solange.
3: Dando refrão?

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1: 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Vem com o Zé Vaqueiro, o original.

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0: foguete e deixo. Ótima tarde, 5h47.
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Boa tarde, queridos filhos e filhas, nesta quinta-feira. Podes reinar, Senhor, na minha vida, na minha família, na minha história. E vamos pedir a Deus saúde e paz, em nome do Pai, do Filho e do Espírito Santo. Amém. Senhor Deus, nos colocamos em prece e em louvor. Começamos te louvando, Senhor, o dia que passou, as horas boas. E te louvamos, Senhor, porque temos a certeza que se algo de desagradável nos aconteceu, não foi pior, porque a tua presença e os anjos da guarda nos protegeram. Te louvamos, Senhor. E te pedimos a graça, Senhor, de valorizar a vida, o corpo, a saúde. Senhor, dai-nos a graça de valorizar este grande dom que Deus nos deu, estarmos vivos. Senhor Deus, que todo o meu agir, o meu fazer, o meu pensar esteja profundamente de encontro, antecipação do teu reino, e que seja feita a tua vontade. E não permita, Senhor, que eu me valha do corpo, das mãos, para agredir alguém, do olhar, para usar de malícia. Não permita, Senhor, que eu me valha da boca, dos lábios, para mentir. Não permita, Senhor, de dar ouvidos a maldades da vida alheia. Não permita, Senhor, e peço essa graça de que meus pés jamais trilhem caminhos desonestos. Senhor, eu te louvo e te agradeço pelo corpo que tenho. E peço, Senhor, de tal forma viver que eu possa louvá-lo e agradecê-lo. É por amar este dom que me destes que invoco São Roque, pedindo a Deus a proteção e fazendo-me intercessor dos doentes. Ó Deus, por intercessão de São Roque, livrai-nos de todo o mal, curai as feridas do corpo, as doenças de pele, e fazei, Senhor, com que todos aqueles que lidam e estão em prol da saúde tenham as graças necessárias do discernimento, da serenidade e do amor. Nossa Senhora, Mãe querida, acolha os enfermos, acolha as dores e junta teu filho, amenize, dê segurança e conforto. Ave Maria, cheia de graça, o Senhor é convosco. Bendita sois vós entre as mulheres e bendito é o fruto do vosso ventre, Jesus. Santa Maria, Mãe de Deus, rogai por nós, pecadores, agora e na hora de nossa morte. Amém. Nossa Senhora, abençoai e protegei os enfermos. Uma boa noite a todos.

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2: Boa tarde para a apresentadora mais querida da cidade pernambucana. Me chamo Robson Francisco, sou do bairro de Peixinho, Olinda, Pernambuco. E queria ouvir uma música do cantor Lionel Ruiz. Lionel Ruiz também. Irei deixar um presente para a senhora Inara.
1: Oh,
2: e darei um presente para a senhora.
1: Tá bom.
2: Estarei enviando para a rádio Recife FM. 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
1: Ai, que lindo. Muita gentileza. Obrigada, viu? Estarei aqui aguardando o seu presente. Mas olha, só de vocês estarem aqui ouvindo a Recife já é o meu presente, minha gente. Vocês são um presente da locutora. Agora vamos no inglês. Say you, say me. Say you, say me. Olha. Passa no inglês, espera.

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0: Mariana, Recife, a minha paixão, ótima noite pra você. 6h48. Tá valendo agora de presente um fogão, quatro bocas com forno, um fogão completíssimo. Ligue 3413-7117, boa sorte.
1: Que música de arrepiar é essa, hein?

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2: Mari Fernandes, som de faculdade. Vambora.

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9: Ótima noite, 7:36. 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

0: Recife, primeiro lugar em audiência, e Simone Mendes, Direitos Iguais. 7h47. Tô indo nessa, hein? Beijo grande pra você. Mas antes, tem fogão completo com forno, quatro bocas, saindo pra Larissa Amanda, da bomba do Emetério. Lá vai o Butrins, lá. Bomba pra Butrins, menina. Ai! Da bomba do Emetério, final do telefone 5759. Parabéns, meu amor! Faturou o fogão lindíssimo! Beijo grande, amanhã a gente se encontra aqui na Recife. Me segue no Instagram, Gal Ferrer. Corre lá, hein? Tem um conteúdo massa que eu e o Lucina gravamos. Aproveita, Garraro, você tem que aproveitar, né, Lu? Aproveita! Tá chegando Momentos de Amor com Alex e Lucina. Tchau!
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8: Olá, gente, boa noite. Começando agora o nosso Momentos de Amor. Nesta noite de sexta-feira, muita gente diz, não, não é ainda não, calma, tá chegando, hoje é quinta, eu sei, tô só brincando contigo, te chamando a atenção. Gente, olha, hoje tá sabendo que rola aí a promoção Números da Sorte, não é? A qualquer momento eu posso estar divulgando mais um número, amanhã já é dia de sorteio, você já pode ganhar aí R$ 1.500 em vale compras para gastar da maneira que você achar melhor. Tá bom? Ainda tenho de presente hoje um montão de coisas. Saca só, pega aí a lista, pode anotar. Eu tenho um fogão Smalltec de quatro bocas completo. E também tenho par de ingressos para você curtir o Rock Hack Festival. Festão massa com uma turma muito show. Vai ser uma noite incrível e essa festa vai rolar na área externa do Centro de Convenções, dia 19 de setembro, com capital inicial, Jota Quest, Charlie Brown Jr., Camisa de Vênus, Nação Zumbi, Biquíni, vai ser muito bom. E tenho também par de ingressos para você curtir Infinito Samba, com Diogo Nogueira no Teatro Guararapes, agora dia 28 de agosto, um showzaço para quem gosta daquele sambinha, né? Todo aquele molejo do Diogo, vai ser um show massa. Então, como faz para participar o de sempre? Manda nome completo e bairro no nosso, aliás, é, nome completo e bairro no nosso WhatsApp e cruza os dedos, boa sorte, a qualquer momento você pode estar ganhando um desses prêmios aí, tá bom? Eric Clapton com Tears in Heaven.

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3: Bom, gente, dando já aquela paradinha, começo de programa, para lembrar que coloquei para você já a nossa postagem da noite, que diz assim, ó: perdoar o mesmo erro várias vezes não é bacana. Não se conserta quem já nasce com defeito. Eita, eu peguei um pouquinho pesado hoje. Muita gente vai dizer, caramba, isso acontece comigo. Mas, ó, fica tranquilo. A gente vai falar sobre isso durante o programa, na segunda parte do programa, tá? Mas, por enquanto, eu já quero lembrar a você que você já pode mandar por lá o seu recado e a gente vai falando à medida que o programa vai rolando por aqui. Eu quero, por exemplo, já começar mandando um abraço para Paulo César. Já estou na escuta, no Momento de Amor, só músicas massas, né? Demais, a galera manda um abraço. Manda um abraço para mim, pra galera do 27 de novembro. O R3 e Bura Alto, SES e Bura de Baixo. Concorda plenamente com a postagem, hein? Valeu, Paulo. Grande abraço para Cássia Lima, meu querido, na escuta, no bairro da Macaxeira. Valeu, Cássia. Obrigado por tudo, amiga. A Adriana também, obrigado, Adriana, sempre pelo carinho da sintonia. Tá curtindo com toda a família. Um abração para o Domingos Silva, desejando uma noite abençoada, abraçando Ana Paula Zamorano, Cleide Severina em Pombos e Maciel do Pinguim e todos em Carpina, inclusive Zé Chico, todos os ouvintes. Tudo bem. A Maria Antonieta curtindo a gente. Pau que nasce torto morre torto, né? Eu sou bem radical nesse ponto. Eu acho que pau que nasce torto, até as cinzas são tortas. É verdade? É verdade. Bom, agora são 8h12. Continuamos tocando as melhores para você. Djavan, sim.

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6: De volta com Momentos, agora que são 8h26.
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6: Lembrando que hoje eu tenho um montão de presentes para você. Tem par de ingressos para você curtir aí o Rock Hack Festival, que vai rolar agora na área externa do Centro de Convenções, no dia 19. Então vai ser uma super festa, 19 de setembro, tá? Não esquece isso. Também tem um par de ingressos para o Infinito Samba com teatro é ótimo, com Diogo Nogueira no Teatro Guararapes. E tem também, além dos números da sorte, que pode sair a qualquer momento, também vamos te dar de presente um fogão completo da linha Esmaltec, um fogão quatro bocas com forno. Manda nome completo e bairro no nosso WhatsApp, cruza os dedinhos, tá? Sai hoje durante o programa, fica esperto para saber se ganhou. Rockwell Knife no momento é esse.

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3: Aqui pelo som da Recife FM, a minha paixão, dando aquela paradinha para mandar um abraço para Yerlete Lemos, ela tá curtindo a gente. Ainda quem mais aqui? A Cristina Tereza, um alôzinho para minha mãe Lúcia e para mim, uma música. Amamos muito, você é o melhor. Obrigado, viu, meninas? Beijocas para vocês. Rafael Silva tá curtindo a gente em Maranguape 1, ligado no melhor programa líder das noites em Pernambuco. Valeu, Rafa. Devo isso a pessoas como você que tá ouvindo a gente, viu? Ah, quem mais? Luciana Teixeira, Lu. Ela tá curtindo momentos, não é? Jesus fazendo um milagre. É verdade, já estamos aqui, eu e o Naldinho na mostardinha, desejando uma ótima e serena noite, uma abençoada sexta-feira. Amamos muito você, com muito carinho. Observação, não vá pular não, não pulo não. Beijo pra você e pro Naldinho, tudo de bom. Às vezes é o sistema que não mostra pra mim, mas eu pular não pulo não. Deixa ver aqui o Jorge, no bairro da Mostardinha, curtindo momentos. Valeu, Jorge. Grande abraço pra você, querido. Tudo de bom. E o Adelson Macário, curtindo momentos, além do Tamis. Tamis colocou aqui, Alex, the best of the night, mandando um beijo carinhoso para minha esposa Rosana Soares. Ele é Tamis, motorista de aplicativo de Maranguape 1, curtindo a gente. Tem uma moçada massa curtindo a gente todas as noites, né? Os motoristas me dando carona, taxistas de ônibus, caminhão, mototaxistas. Valeu, gente. Beijinhos.

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3: Tocando as melhores pra você e dando aquela paradinha bem rapidinho, já pra dar de presente, não. Deixa eu mandar uma alusão aqui pra Cleide Severina em Pombos. Ela tá curtindo a gente, abraçando Ana Paula Zamorano e o Domingos Silva. O Guto tá em Garaçu. Forte abraço, Guto. Desejando uma noite abençoada. Valeu, meu querido. Uberlândia, olha só que bom, já na escuta da melhor, amo Phil Collins. A gente tocou, não foi? Abriu o programa, a segunda música, mais ou menos foi isso. Valeu, Uberlândia. A Cleide Severina, mais uma vez, Deus abençoe. Valeu, Cleide, obrigado. E o Jailson Pescados, o áudio tá perfeito. Pedindo um som daquelas pedradas que não pode faltar, né, Jailson? Grande abraço, meu querido. Ó, gente, deixa eu dar de presente logo, né, Jair? Diminuindo aqui a caixa de presentes, que hoje tá bem cheia. Mandando um par de ingressos agora para o show do Diogo Nogueira, que vai fazer uma festa massa lá no Teatro Guararapes, uma festa chamada Infinito Samba. É, Teatro Guararapes, dia 28 de agosto, e quem está levando esse presentaço é Andréa Ferreira, do bairro da Boa Vista. E Andréa, você que tem o final do telefone 750, Andréa, tem 2 dias úteis para passar aqui e apanhar, tá bom? Andréa Ferreira, da Boa Vista, final do telefone 750, vem no horário das 10 da manhã às 4 da tarde. Agora tem Jimmy Cliff.

0: Gente, eu vou exibir a voz do Brasil, volto às 10 com a segunda parte do Momentos de Amor e já vai ter prêmios Momentos na volta, hein?
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0: Então até às 10 horas com a segunda parte do
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0: Está no ar a Voz do Brasil. As notícias do governo federal que movimentaram o país no dia de hoje.
1: Olá, boa noite.
2: Boa noite para você que nos acompanha em todo o país.
1: Quinta-feira, 20 de agosto de 2026.
2: Vamos aos destaques do dia.
1: Estratégia brasileira para inteligência artificial.
2: Ações incluem a compra de um supercomputador para processamento de IA, formação de profissionais e transferência de tecnologia.
1: Transferência eletrônica de veículos.
2: Nova resolução estabelece regras para a operação digital de compra e venda de carros.
1: E vamos saber mais sobre a atualização da lei seca com o secretário nacional de trânsito, Adroaldo Catão.
3: Prever a possibilidade de certificar os chamados drogômetros, equipamentos para aferir a presença de outras substâncias que estão no momento da abordagem atrapalhando a capacidade psicomotora e impedindo direção mais segura.
2: Setor elétrico se prepara para efeitos do El Niño.
1: A atuação quer dar mais segurança ao sistema. Luciana Colares de Holanda.
4: Para aumentar a segurança do sistema, o Comitê de Monitoramento do Setor Elétrico aprovou a antecipação de 1,8 gigawatts de capacidade.
2: E você vai saber como escolher eletrodomésticos e eletrônicos mais econômicos para a sua casa.
1: Na apresentação da Voz do Brasil, Luciana Vasconcelos e Luciano Seixas.
2: E acompanhe a gente ao vivo, acesse radiogov.ebc.com.br ou o canal Gov na sua TV aberta.
1: Um supercomputador para desenvolver inteligência artificial em grande escala.
2: Além de parcerias com outros países para capacitação e desenvolvimento dessa tecnologia.
1: Ações anunciadas hoje que fazem parte do Plano Brasileiro de Inteligência Artificial.
5: Entre as ações anunciadas nesta quinta-feira, está a aquisição por meio de edital competitivo de um supercomputador para treinar modelos e desenvolver inteligência artificial em larga escala. O equipamento vai alcançar cerca de 7.200 petaflops, ou seja, será capaz de fazer cerca de 7,2 quintilhões de operações matemáticas em apenas um segundo e deve figurar entre as 10 maiores máquinas do mundo em capacidade de processamento de IA. A ministra da Ciência, Tecnologia e Inovação, Luciana Santos, detalha o impacto da inteligência artificial na vida das pessoas.
6: Para que essa supercomputação? É para desenvolver vacinas e medicamentos. É para poder garantir antecipação das chuvas e secas. É para poder melhorar a produtividade da indústria brasileira. E em tudo isso, o IA vai nos ajudar. O supercomputador não serve apenas para fazer conta mais rápido. Ele serve para transformar problemas que levariam décadas para resolver coisas do dia a dia do povo brasileiro.
5: O supercomputador será instalado no Parque Tecnológico Augusto Severo, na Universidade Federal do Rio Grande do Norte. O estado foi escolhido devido ao grande potencial energético. A presidente do Conselho de Administração do Parque, Ângela Maria Paiva Cruz, explica o que a chegada do equipamento vai representar para a região.
7: A instalação do supercomputador no Rio Grande do Norte demonstra que a ciência brasileira se fortalece quando alcança diferentes territórios, mobiliza talentos e transforma conhecimento em oportunidades para a sociedade.
5: As ações integram o Plano Brasileiro de Inteligência Artificial. Também foi anunciado